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3: 99.

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3: Nove e 23.

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3: 9:35.

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3: 9:47.

Antes de terminarmos, eu gostaria de dizer algo. Eu não sei onde estaríamos agora se não houvesse essa gravação. Mas cá estamos. Por quê? Até as nuvens sabem seu lugar. E se este é o nosso, que seja o nosso céu. Padre Fábio disse: miudezas, quando juntas, engrandecem. Este é a Rosa de São. Cátia Zóia.

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3: Dez e três.
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2: 10h19.
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4: 10h50.
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3: 11:05.
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2: 11:23.
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2: E 37.
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1: Meia-noite um.
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3: Meia-noite e 32.

Isso. A música que foi censurada é o seguinte. Eu quero dedicar ela, a própria, a Maria Bethânia, a Gal Costa, com todo respeito, a Simone. Rock das Aranhas!

0: Obrigado a vocês. Eu acho que uma iniciativa dessa de pôr a gente no ar para tantas pessoas estarem ouvindo, eu acho que somos nós.
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5: 12:47. 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
4: Uma e um.

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3: 1:44

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2: Uma e 57. 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
1: Duas e quinze.

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3: 2:29. 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
3: 2:42.

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1: Duas e 59.
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1: 3:17.

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1: 3:31.

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1: 3:46. 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
3: 4 horas.

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3: 4:13.

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3: 4:29.

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3: 4:44.

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3: 4:57.

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3: 5:13.
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1: 5:26. 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
5: 5:58.
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7: Plantio e adubação do eucalipto na pequena propriedade rural. Recomenda-se o plantio com solo úmido, depois de chuva abundante. A muda deve ser bem molhada antes do plantio. Ao plantar, não entorte as raízes nem enterre demais. O replantio deve ser realizado no máximo até 30 dias após o plantio. Adubação. Sempre que possível, é importante o produtor fazer análise de solo e solicitar auxílio técnico para definir a adubação.
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7: Professor da terra de hoje fala sobre pastagens de inverno com o engenheiro agrônomo Jonas Marcelo Ramon, do extremo oeste de Santa Catarina.
8: Para hoje, então, falando sobre um assunto bastante ligado aí ao nosso inverno, em especial as pastagens de inverno, visto que é extremamente importante para o nosso estado, já que temos aí um estado produtor de pecuária, de corte de leite, né? E o nosso foco é manter a alimentação animal com alta qualidade em quantidade suficiente no inverno. E das principais espécies que a gente trabalha no inverno, o destaque vai para aveia preta, aveia branca, os azevém comuns, azevém melhorados. Também temos o centeio, cultivar temprano, serrano, que são excelentes materiais. E agora, por último, aí nos últimos anos, trabalhando com os trigos forrageiros, né? Os trigos destinados ao pastoreio ou mesmo até à silagem, que são materiais novos utilizados na região. É claro que nas pastagens de inverno a gente precisa trabalhar com pastagens de clima temperado, que se adaptam ao frio e principalmente resistem às geadas. Comumente ocorrem, né, nessa etapa do ano aí no inverno, de acordo com a localidade, mas principalmente aí no Grande Oeste, né, a gente tem aí a ocorrência de pelo menos 7 a 10 geadas ano, então por isso é importante trabalharmos com pastagens que resistem a esses fatores climáticos extremos de frio. E nesse ano, inclusive, a gente teve já ocorrências de várias geadas severas, né, e a dificuldade que a gente tem, então, nesta fase do ano é nós mantermos a oferta forrageira de acordo com a demanda de cada propriedade, porque normalmente nas propriedades de leite ou de corte a demanda de pastagens é constante, mas a oferta diminui muito em relação a fatores climáticos, em especial temperatura, que faz com que as plantas cresçam menos e também devido aí à precipitação. Mas o principal que afeta a produção de inverno é a insolação. Nós temos poucas horas de luz no inverno e chegando, né, no extremo aí até menos de 10 horas de luz por dia, mas os dias nublados e chuvosos a gente tem o menor crescimento das forrageiras de inverno.
7: Jonas Ramon fala agora sobre estratégias para manter qualidade e quantidade de pasto.
8: que a gente tem que fazer é lançar mão de estratégias para que nós mantenhamos qualidade e quantidade de pasto para que nós obtenhamos leite e carne a baixo custo. Porque não existe matéria seca mais barata que a matéria seca do pasto. Se nós fizermos altas adubações, fizermos o manejo correto, a gente vai chegar aí a 3, 4 centavos por quilo de matéria seca produzida. Enquanto que quando a gente fala aí de silagem de milho, por exemplo, nós estamos falando de 60, 70 centavos por quilo de matéria seca produzida. É claro que vai dar certo as pastagens se nós respeitarmos aí a parte de manejo e adubação corretas. Quando a gente fala em manejo, todo e qualquer pasto tem uma quantidade adequada de sementes na hora da implantação, e esses pastos de inverno podem ser implantados a partir do mês de março. E também nós temos que ter observado a altura de entrada do pasto, cerca de 25 centímetros, e a saída do pasto por volta de 10 a 12 centímetros. Se nós mantermos esse ponto de colheita, né, nós vamos ter, como tivemos no ano passado, pastagens com mais de 10 cortes, ou seja, desde março, mais de 10 soltes feitos aí nas pastagens de inverno, quando você faz o manejo correto. Mas para que a pastagem expresse todo o seu potencial forrageiro, é necessário que você faça adubação de acordo com a análise solo, principalmente colocando os nutrientes para arranque de plantio na hora da implantação da pastagem, em especial o nitrogênio e o fósforo do lado da semente, né? Especialmente o fósforo, que é um elemento não muito móvel no solo, então coloca ao lado e abaixo da semente, e depois, a cada vez que saem os animais, ou a cada dois soltes, a gente fazer a adubação nitrogenada necessária de acordo com o teor de matéria orgânica do solo, ou seja, quanto menor for a matéria orgânica do solo, maior será a necessidade de adubação nitrogenada, que é responsável pela qualidade do pasto, teor de proteína e principalmente aí pelo bom afilhamento ou perfilhamento das pastagens. Faz com que o pasto feche bem o solo.
7: Jonas destaca inovações necessárias para aproveitar oportunidades.
8: Outro ponto fundamental e que nós podemos observar nas pastagens de inverno é dentro dessa parte aí do que a gente tem, né, de inovação, o que a gente pode destacar em relação às oportunidades que nós podemos utilizar no inverno, em especial a integração lavoura-pecuária, isso mesmo. No verão, como principal cultura, o milho-grão ou a soja-grão, implantados aí normalmente no mês de outubro e colhidos normalmente no final do mês de fevereiro, e logo após a colheita desses grãos, então a implantação da pastagem de inverno. Tem inúmeros benefícios, principalmente, é claro, que é a diversificação da renda, onde você colhe a soja no verão e você colhe o boi lá no final do inverno, início da primavera, e ainda você tem melhorias significativas no solo quando você faz o manejo correto de piquetes. Para os pastos de inverno, a gente recomenda aí pelo menos de 20 a 25 piquetes quando se utiliza um piquete por dia. E também a gente pode utilizar como estratégia de manejo, né, nas pastagens permanentes, como é o caso aí de Tifton, Africana Roxa e outros pastos que são perenes de verão, é fazer a sobressemeadura no início do mês de maio, onde você semeia por cima da pastagem, a pastagem de inverno, fazendo com que você consiga aproveitar essa área também no inverno. Isso favorece bastante o solo, já que mantém o solo coberto 365 dias do ano, e é o que a gente recomenda para que você tenha uma boa conservação do solo. Afinal de contas, o solo não pode pegar o casco da vaca, não pode pegar a luz direta do sol e também não pode pegar a gota da água da chuva, porque é essa que faz com que ocorra o início da erosão. E outra alternativa, que também aí é uma oportunidade aos produtores de pecuária, seja de leite ou seja de corte, é a produção do feno, do pré-secado, mas a principal delas e mais viável é a silagem de planta inteira de pastagem de inverno, onde um ponto fundamental é observarmos o ponto de colheita, onde a gente quer obter aí pelo menos aí de 25 a 30 de matéria seca, né? É importante deixar que ela passe do ponto. Na maioria dos casos, onde já tenho aí o emborrachamento do grão, o grão está passando do grão leitoso, e aí eu faço a colheita direta, sem fazer pré-murchamento, já faz a picagem e ensila, né, embaixo da lona, faz a silagem, fermentada desta gramínea com altíssima qualidade. Mas um detalhe importante, quando for fazer silagem de pastagens de inverno ou mesmo de pastagens de verão, é importante usar o inoculante específico para essa espécie para que você obtenha ótimos resultados e ótima qualidade desse material ensilado. Grande abraço a todos e até o próximo programa.
7: Esse é o engenheiro agrônomo extensionista da IPAGRE no extremo oeste catarinense, Jonas Marcelo Ramon, aqui no Professor da Terra.
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1: Seis e oito.
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1: Seis e 14.
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2: 6:29.
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1: 6:44.
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2: 6:59.
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3: 7:14.
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1: 7:29.
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1: Sete e quarenta e quatro.
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4: Oito e um.
5: A vacinação vem sendo um dos temas mais alvos de fake news nos últimos anos. Uma hora dizem que elas causam autismo, alteram o DNA ou possuem chips rastreadores. Tem gente espalhando de forma irresponsável que podem causar doenças graves ou até mesmo matar. E combater a desinformação em saúde não é uma tarefa fácil, como a gente falou no episódio anterior. Mas a verdade é que as vacinas salvam vidas sim e protegem a nossa saúde individual e coletiva. Então, quer um exemplo de uma notícia boa e verdadeira? A vacinação de gestantes no SUS reduziu pela metade os casos graves de bronquiolite em bebês menores de 6 meses no primeiro semestre de 2026, segundo um estudo em andamento do Ministério da Saúde. Pois é, a vacina contra o vírus sincicial respiratório, causador da bronquiolite, está disponível no SUS desde novembro de 2025. Nesse episódio, vamos falar sobre o calendário vacinal das gestantes e entender melhor o real impacto positivo das vacinas, tanto para a mãe quanto para o bebê. 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
6: Tem experiências que marcam a gente para o resto da vida. Algumas se tornam boas lembranças e outras, infelizmente, geram traumas profundos. No caso da jornalista Cíntia Fernandes, é uma situação dramática que ela passou com o segundo filho, o Joaquim, e que dificilmente será esquecida. Então eu vou contar um pouco dessa história. O Joca nasceu no dia 29 de setembro de 2023, com 39 semanas de gestação, parto normal, bastante saudável. Mas a maternidade é realmente muito imprevisível e às vezes as coisas mudam de uma hora para outra.
7: Eu percebi que o Joaquim estava gripado, a gente fazia lavagem nasal, mas aparecia que a secreção aumentava cada vez mais. E eu marquei uma consulta de rotina, assim, para a médica dar uma olhada nele. E aí, quando a gente chegou lá, eu comecei a saber um pouco mais dos sintomas do que estava acontecendo com o Joaquim, que era aquela distensão abdominal, assim, um esforço grande para ele respirar e um afundamento de fúrcula.
6: O afundamento de fúrcula, que a Cíntia fala, acontece na região do pescoço, logo acima do osso externo e entre as clavículas. Mesmo com esses sintomas, a recomendação médica foi ir para casa e aguardar 2 dias. Mas ela foi avisada que provavelmente teria que ir a um pronto-socorro em breve. O tempo faz tanta diferença quando a gente fala da saúde dos bebês. Nessas 48 horas, o Joca realmente tinha piorado com apenas 2 meses de vida.
7: A gente foi pronto-socorro e em menos de uma hora a gente fez o painel viral, comprovou que era bronquiolite pelo VSR, né, que é o vírus sincicial respiratório. já foi informado que ele precisaria de UTI, né? A necessidade de UTI é muito mais porque o suporte ventilatório acontece na UTI. Então, aquilo era véspera de Natal, era dia 17 de dezembro. Eu só pensava assim, a gente vai ficar uns dias aqui e a gente vai passar o Natal em casa. E o cenário foi completamente diferente.
6: A Cíntia conta que no hospital que ela estava, em São Paulo, faltava vaga num leito de UTI. Por isso, o bebê teve que ser transferido para outro hospital.
7: E, enfim, nós fomos para lá. Lá, o Joaquim imediatamente já foi para aquele suporte ventilatório ali no nariz, aquele catéter nasal que ajudava ele a descansar, porque ele estava muito cansado. E ali, com o catéter de alto fluxo, eu não tinha a dimensão do que estava por vir, né? A gente foi de ambulância, ele já entrou na UTI, todos ambientes muito novos, assim, para mim. Nunca tive a necessidade de ir para uma UTI. E esse médico disse, não, com o catéter de alto fluxo, ele vai conseguir descansar. E eu lembro que quando ele recebeu o catéter, ele relaxou. E assim, ele dormiu aquela primeira noite muito bem.
6: O Joaquim descansou, mas não era o suficiente, porque ele estava com a saturação ainda baixa. Foi necessário, então, partir para a VNI, que é a ventilação não invasiva, um passo antes da intubação.
7: A gente foi tomando a dimensão do quão grave era a bronquiolite, porque, por mais que ele estava na ventilação, vinha vários fisioterapeutas, assim, a cada 4 horas, mais ou menos, vinha um fisioterapeuta para fazer uma massagem ali nas costelas dele ali, para que a secreção não ficasse grudada e não impedisse o cansaço tão grande, para que a secreção se desgrudasse e ele conseguisse respirar melhor. Porque era uma secreção contínua, que só aumentava. Eu lembro de algumas noites a gente chamar a fisioterapia em intervalos menores de 4 horas para conseguir fazer a massagem para ver se liberava. Era muito triste, assim. Eu lembro que as fisioterapeutas começavam a ficar impressionadas com a quantidade de catarro que ele ainda estava produzindo. Então, ele foi só piorando.
6: Na manhã do dia 24 de dezembro de 2023, véspera de Natal, durante uma massagem que a fisioterapeuta fazia nas costelas, Joca quase não conseguia respirar.
7: E ele ficou completamente amarelo, assim, a sensação é que ele ia ter uma parada respiratória ali. Ou ele teve uma pré-parada e eu não sei. E aí eu lembro do médico pedir licença para mim que o Joaquim seria entubado. Ali o meu chão saiu, assim, eu tava sozinha no leito, começou a entrar várias pessoas, eles pediram licença. Veio um cirurgião pediátrico conversar comigo que ele ia ter que fazer um acesso central no Joaquim, né? Era uma mini cirurgia ali no pescoço e o Joaquim teve que ser entubado. E ali, assim, eu tive muito, muito medo de perder meu filho.
6: Joaquim ficou entubado por 7 dias. Só quem já teve um bebê na UTI sabe da angústia de dias intensos e noites intermináveis, com o medo do pior acontecer.
7: O Joaquim esteve muito próximo do leito de morte, né? Eu lembro de ligar para um padre e falar o que eu posso fazer, e ele pediu para eu batizar o Joaquim. Eu, como mãe, dentro do catolicismo, eu poderia batizá-lo. Então, o Joaquim foi batizado ali, né?
6: Mas no dia 31 de dezembro de 2023, finalmente ele saiu da intubação. Foi preciso ainda mais 15 dias na UTI e depois 2 dias no quarto. E uma grande sensação de alívio tomou conta da Cíntia com esse desfecho feliz no final das contas. Mas ela confessa os medos que ainda permanecem.
7: O medo ficou muito grande, então todas as vezes que o Joaquim passava mal, eu achava que ele seria internado de novo, e ele foi internado mais outras duas vezes a gente teve que ir para a UTI. Isso foi falado lá dentro da UTI, depois da primeira internação. Quando você interna uma vez, você volta. E eu voltei, numa situação um pouco mais branda, mas muito do receio do pior acontecer. Então, eu preferia estar lá. Em nenhum momento ele precisou ser entubado de novo, ele só foi para o catéter de alto fluxo. Mas isso continuou com a gente e hoje ele faz um acompanhamento com uma pneumopediatra, né? Um acompanhamento mensal.
6: E a recuperação do Joca é contínua. Até os 2 anos de idade, precisava de fisioterapia respiratória em casa todos os meses, ou pelo menos no intervalo de 40 a 50 dias. Uma fisioterapeuta que esteve com ele no hospital, depois seguiu o acompanhamento de perto em casa. Joca vai completar 3 anos e já passou por tantos desafios. Hoje é uma criança asmática e com mais tendência a ter alergias. Por isso, os cuidados precisam ser redobrados. A Cintia lamenta o fato da vacina contra o VSR não ter chegado ao SUS na época da gestação do Joca em 2023. Depois a gente vai entender um pouco melhor sobre a importância dessa vacina. E ela também dá um recado sincero para as mães diante de uma experiência tão angustiante.
7: Cuide do seu filho, não ignore nenhum sinal. É uma doença que evolui muito, muito rápido. E nos dias que o Joaquim teve internado, tiveram crianças que morreram de bronquiolite. Então, o tempo entre o cansaço físico, você não pode esperar para piorar, né? Eu vi mães em negação ali. Ele tá só cansado. Tempo disso pode ser determinante para a vida do seu filho. Então, leve o quanto antes.
4: Bom, depois de ouvir o relato da Cintia, a conversa nesse episódio é com o pediatra infectologista Renato Kifuri, secretário do Departamento de Imunizações da Sociedade Brasileira de Pediatria e também vice-presidente da Sociedade Brasileira de Imunizações. Doutor Renato, muito obrigada por aceitar o convite mais uma vez para participar aqui do Pode Falar de Saúde.
8: É uma honra, obrigado, Carol, pelo convite. Parabenizo, aproveito a oportunidade para parabenizar o Pode Falar de Saúde, completando 3 anos aí. Eu que estive no programa inicial, tenho honra de voltar aqui, realmente é um prazer. Muito obrigado pelo convite.
4: Imagina, doutor. Vamos começar falando primeiro, antes da gente comentar um pouco mais sobre o caso da Cíntia, mas por que que as vacinas salvam vidas e no caso das gestantes também, de proteger tanto a mãe quanto o bebê?
8: Olha, as vacinas talvez foram o maior presente que a ciência pôde dar à humanidade. A gente que convivia com a paralisia infantil, com sarampo, com casos de meningite, com mortes por todas essas doenças, por sequelas, doenças que encurtavam a nossa expectativa de vida e que após a instituição das imunizações em larga escala pôde trazer para a gente pelo menos 20 a 30 anos de aumento da expectativa de vida. E, obviamente, elas continuam salvando vidas diariamente ao eliminar ou impossibilitar que nossas crianças adoeçam de meningites, de sarampo, de coqueluche. E logo se percebeu também, Carol, que as vacinas não se prestam somente a proteger as crianças, né? Não, então, nós percebemos que vacinar adolescentes, gestantes, adultos, idosos, viajantes, trabalhadores, portadores de alguma doença crônica, ou seja, não há uma idade, uma situação que não exija um calendário de vacinação atualizado. E as gestantes têm um benefício duplo, né? A gente percebeu também que ao vacinar as grávidas, a grávida transfere esses anticorpos que ela produziu, essa defesa construída pela vacinação dela, para o bebê, ainda dentro do útero. A ponto desse bebê, ao nascer, já nascer protegido contra diversas doenças e, com isso, até que ele receba as suas próprias vacinas, que complete o seu calendário do primeiro ano de vida, ele se protege ou garante uma proteção para que ele atravesse o primeiro semestre de vida, especialmente, idade de maior vulnerabilidade para diversas infecções, protegido pelos esses anticorpos maternos que a grávida recebeu. Olha que maravilha, né? A gente hoje poder dizer para uma mãe que ela, ao se vacinar, ela está protegendo o seu bebê, que ainda nem nasceu, e ela está fazendo um bem danado para ele. É um benefício duplo, protegendo a grávida e protegendo o bebê.
4: E é muito importante, né, doutor, que você fale sobre isso e repita, porque a gente está numa era de tanta desinformação, né? No episódio anterior a gente falou muito sobre esse combate à desinformação em saúde, que é um desafio tremendo, e a vacinação, ela é um dos temas, são um grande alvo aí de desinformação, né? Então as pessoas, no caso agora que a gente está falando das gestantes, muita gente ainda acha que a gestante não pode tomar vacina, não é segura para a gestante. É sim segura, né, doutor? Quais são as vacinas que podem ser tomadas na gestação?
8: Olha, o calendário vacinal da gestante vem se incrementando com a medida que a gente avança com a ciência, com o desenvolvimento e, claro, aprovando vacinas que se mostrem seguras e eficazes para serem utilizadas na gravidez. Então, gente, já há mais de 60 anos utiliza a vacina de gripe na grávida. A grávida tem um risco maior de complicações da gripe. E ao vaciná-la, a gente protege a gestante e também protege o bebê pela passagem de anticorpos. A vacina do tétano, vacina importantíssima, né? Que antigamente nós tínhamos o tétano do bebê recém-nascido ali pelo cordão umbilical. A vacinação do tétano é preventiva. A vacinação da coqueluche, uma doença importante no bebê, no recém-nascido, nos primeiros meses de vida. E até que o bebê complete a sua vacinação aos 6 meses contra a coqueluche, ele precisa da vacina materna protegendo esse período de transição no primeiro semestre. Então, tétano, coqueluche, gripe, a Covid-19, importante vacina também, as vacinas aplicadas na grávida reduzem até 80% o risco desse bebê ser hospitalizado por Covid no primeiro semestre de vida. Sem falar que a Covid também é uma doença ainda grave em gestantes. E a mais recente vacina, né, é a vacina contra a bronquiolite, que foi inclusive incluída no Programa Nacional de Imunizações como parte do calendário da gestante, aplicadas após 28 semanas, ou seja, no último trimestre da gravidez. Então, uma grávida que hoje está nos ouvindo, está nos acompanhando, ela deve ter primeiro a sua vacina da infância da hepatite B em dia. Se não tem, aproveita a gestação e termina. Coqueluche e tétano, gripe, covid e bronquiolite. São 5 a 6 vacinas, a depender da hepatite B, se ela já tomou no passado ou não, que aplicadas às gestantes vão trazer o benefício duplo, proteção da grávida e proteção do bebê. E claro, sempre baseado em estudos que demonstrem que essas vacinas são seguras. É proteção que a gente tanto quer para os nossos filhos, a imunizar a gestante. Vamos protegê-la de doenças mais graves e vamos também proteger os bebês através dessa passagem de anticorpos, que continua pelo leite materno, viu? Não é só pela placenta, não. A amamentação é outro ponto importante. Prorroga ou prolonga essa proteção conferida pela vacina durante a gestação.
4: Pois é, eu ia te perguntar justamente isso, né, doutor? A gente está no agosto dourado, que é um mês muito importante de conscientização sobre o aleitamento materno, e que é também uma outra forma aliada da vacina para conseguir dar essa imunidade aí melhor para o bebê, e que essas mães confiem, né, na amamentação como uma ferramenta de tanto de proteção à saúde desse bebê, mas também da parte afetiva, né, emocional, que também é muito importante, né?
8: Ah, não tenha dúvida, né? A vacina, o aleitamento materno, na toa que a gente chama da primeira vacina que o bebê recebe, né? Antes mesmo ali na sala de parto, sugar o peito da mãe, receber esses anticorpos, são inúmeros os estudos mostrando as evidências, mostrando os benefícios da imunização, da amamentação, na redução de alergias, na redução de diarreias, na redução de otites, ou seja, melhorando a microbiota intestinal da criança, o que faz com que ela tenha um sistema imune mais potente, com mais diversidade ali de bactérias no intestino. Isso traz repercussões para o resto da vida. Então é fundamental que a gente incentive, apoie a criação de rede de apoio. Toda mãe tem direito a ter uma rede de apoio e tentar amamentar seu filho. É claro que há com vezes que a amamentação não é possível, não se obtém resultados com sucesso, e para isso existem as fórmulas infantis que suprem essa necessidade. Mas o padrão ouro, e por isso o agosto dourado, é o leite materno, que a gente tanto briga para que todas as mulheres tenham acesso a uma amamentação de qualidade e tenham oportunidade. Não só qualitativamente, mas durante o tempo também. Que a licença maternidade prolongada, até 6 meses no mínimo, seja uma realidade no país para todas as famílias, que todas as mães possam, juntamente com a licença paternidade, vivenciar esse momento tão importante que são os primeiros dias de vida, essa criação desse vínculo afetivo, que também será base de um desenvolvimento, de um neurodesenvolvimento fundamental para essas crianças.
4: Exatamente. Agora, doutor, até quantos meses que esse bebê fica protegido com as vacinas que a mãe recebeu durante a gravidez?
8: Esses anticorpos que a mãe transfere para o bebê não são anticorpos do bebê, produzidos pelo bebê. Então, ele tem uma vida média. Ele, geralmente, até o 6º mês, ele confere proteção para gripe, para pneumonias, para bronquiolite, para Covid-19. Para coqueluche, porém é importante demais que a gente vacine as crianças com seu calendário sem atrasos, para justamente para coincidir na hora que essa proteção que a mãe transfere for se perdendo com o passar do tempo, acumulemos a proteção fornecida pelas vacinas. Então, não adianta a gente vacinar uma criança contra pneumonia, por exemplo, em vez de aos 2, 4 e 6 meses, vacinar aos 3, 7, 9 meses, faz as 3 doses do primeiro ano de vida, de diarreia, de pneumonia, de coqueluche, de meningite, só que com intervalos maiores, com atrasos vacinais. A gente vai deixar descoberto justamente esse período de maior vulnerabilidade. Portanto, além da vacina materna, é fundamental que o calendário de vacinação da criança seja completado e seja completado no tempo oportuno, durante o momento, no calendário, na idade preconizada para cada vacina. Porque essa proteção materna não é duradoura. Ela justamente cobre uma lacuna, uma janela de desproteção, que é aquela entre o nascimento e a criança completar o seu calendário vacinal. Então, essa é a lógica da gente, aliado à vacinação da mãe, vacinar sem atrasos a criança no seu calendário recomendado aí pelo Ministério e pela Sociedade Brasileira de Pediatria.
4: Agora, doutor, caso essa mãe não tenha recebido, né, todas as vacinas, né, durante a gestação, ela pode também tomar essas vacinas no pós-parto?
8: Algumas delas, sim, Carol. Então, por exemplo, a vacina do tétano, a vacina da coqueluche, a vacina da hepatite B, são vacinas da Covid-19, são vacinas que são oferecidas para gestante e para puérpera, ou seja, aquela mulher até 45 dias que não tomou a vacina, podem tomar. Por exemplo, a da bronquiolite só não interessa vacinar durante a gestação, porque a proteção não é para a mãe adulta, jovem, não tem risco quando adquire o vírus sincicial respiratório causador da bronquiolite. Essa é aplicada só na gestação. Então, a exceção da vacina da bronquiolite, as demais vacinas que ela não recebeu na gestação, ela pode receber no puerpério, mas a da bronquiolite, infelizmente, só vai se prestar a prevenir doença no bebê se aplicadas durante a gravidez.
4: Vamos falar um pouco, então, sobre o VSR, né, que tem esse nome mais complicado, mas que é o vírus sincicial respiratório, que a gente ouviu até um pouco na história da Cíntia, que é a mãe do Joaquim. Ele teve uma bronquiolite muito grave, né, quando tinha apenas 2 meses de vida. E o relato dela dá um pouco dessa dimensão do que é essa doença, por que ela preocupa tanto, né, doutor? Conta um pouco sobre a bronquiolite, quais são as possíveis complicações, até para se entender bastante da importância dessa vacina, né, que está no SUS.
8: A bronquiolite é uma doença respiratória que acomete, em geral, bebês pequenos, que, como ela é muito frequente, o vírus circula com grande frequência, as crianças se infectam muito cedo. E é justamente o bebê pequeno, ao se infectar ainda numa idade onde o seu sistema imunológico não está tão desenvolvido, onde o tamanho das suas vias respiratórias, o calibre das vias aéreas é muito estreito, favorece o desenvolvimento de formas graves. Inflama os brônquios, ali a parte terminal da árvore respiratória, os bronquíolos, essa secreção produzida dificulta a troca de ar, dificulta a entrada de ar, por isso o bebê fica cansado. Então, esse é o quadro da bronquiolite, quase sempre, 80% das vezes, causadas por esse vírus chamado VSR, ou vírus sincicial respiratório. Então, é a principal causa de hospitalização dos bebês no primeiro ano de vida, e que há muitos anos a gente buscava estratégias de prevenção, porque a infecção pelo VSR não se resume só àquele episódio agudo, a bronquiolite, uma eventual internação. Muitos desses bebês que desenvolvem um quadro de bronquiolite, esse pulmão acaba ficando com alguma sequela e resfriados futuros vão levar a crises de chiado, o que a gente chama de bebê chiador, né? Esse bebê se torna um bebê chiador porque aquela infecção inicial pelo VSR, aquela bronquiolite, deixou ali uma marca nesse pulmão que o predispõe nas futuras infecções virais a desenvolver quadros respiratórios e volta ao pronto-socorro e usa antimicrobianos e precisa fazer raio-x várias vezes, toma antibiótico muitas vezes, leva uma falta ao trabalho dos pais que a criança está doentinha, ou seja, um enorme transtorno para a vida da criança e da família. Se a gente previne essa bronquiolite, previne essa infecção precoce pelo vírus sincicial, a gente está tendo um impacto, uma redução, uma melhora na qualidade de vida da criança, evitando o quadro agudo, mas evitando também suas complicações.
4: Com certeza, e a Cíntia realmente passou por isso.
8: É um exemplo vivo, né?

0: SUS reduziu pela metade os casos graves de bronquiolite em bebês menores de 6 meses, né, que são dados disponibilizados aí pelo Ministério da Saúde. Isso contando aí esse primeiro semestre aí de 2026. E essa vacina ela já está disponível na rede pública desde dezembro de 2025. Quando e como que essa gestante deve receber essa vacina?
1: Olha, esse é um ganho enorme, não só no Brasil, mas em diversos outros países que já introduziram a vacinação contra o vírus sincicial respiratório nos seus programas públicos. Então, a gente já tem experiências da Argentina, dos Estados Unidos, do Reino Unido. Países que estão vacinando suas grávidas estão observando uma redução de casos de bronquiolite, quer seja bronquiolite leve, que motiva a visita a serviço de emergência, quer seja bronquiolite grave que precisou hospitalizar, quer seja bronquiolites muito mais graves que precisou de UTI, intubação. Então, para qualquer um desses desfechos, quando a gente olha nesses países, os resultados são impressionantes, né? A gente diminui o número de casos, diminui a gravidade, e o Brasil, como você falou, já começa a colher esses frutos de redução de carga de doença após a introdução da vacina praticamente aí no final de 2025. A gente deve vacinar toda a grávida no terceiro trimestre da gravidez, ou seja, a partir de 28 semanas de idade gestacional. É o melhor momento para que essa passagem de anticorpos ocorra aí para o bebê. E essa proteção do bebê vai garantir esses anticorpos, que esse bebê tenha uma redução do risco de hospitalização. Olha, nós somos o segundo país do mundo que mais aplicou vacinas na grávida. Estados Unidos, já entrando na terceira temporada, aplicou 1.700.000. Nós estamos aí com praticamente 7 meses de uso da vacina, com 1.200.000 doses já aplicadas, com uma cobertura nas gestantes acima de 85%. A gente quer o 100%, a gente quer que todas as gestantes sejam vacinadas e todos os seus filhos protegidos. Mas veja, a gente já está com 85% das grávidas vacinadas, o que é um número espetacular, fruto de uma introdução da vacina no programa público e uma adesão da população. Porque de nada adianta a melhor vacina, a melhor estratégia, a melhor proteção, se a população não aderir ao esquema vacinal. E felizmente, com a bronquiolite, a vacinação da grávida vem recebendo uma aceitação muito importante, muito boa na população brasileira, que está cada vez mais bem informada, não só sobre os benefícios da vacinação, mas especialmente sobre os riscos da não vacinação. O risco do seu bebê ficar desprotegido. Que mãe que não quer tomar uma vacina para proteger o seu bebê nos primeiros meses de vida? Então, eu acho que esse recado precisa ficar e é importante que a gente fortaleça essa recomendação.
0: Sem dúvida, doutor. Como a gente estava até falando, né, numa era de tanta desinformação, tem muitos mitos surgindo sobre as vacinas em geral. Pode, aí no caso das gestantes, pode prejudicar a mãe ou o bebê, enfim, tem pessoas disseminando essas notícias falsas, enfim. Como que a gente pode melhorar essa comunicação em saúde, né, essa informação sobre vacinas e também nas políticas públicas necessárias para a gente poder garantir cada vez mais esse acesso, né? Que bom que os números são positivos, né? Como você estava até comentando, mas a gente espera que essa cobertura vacinal ela vá crescendo, né? A gente tinha tido uma baixa de cobertura vacinal aí nos últimos anos e agora recuperando um pouco essa cobertura, né?
1: Eu acho que o segredo é a informação, né, Carol? É isso que a gente está fazendo aqui, é conversando com as famílias, é mostrando o convencimento do profissional da saúde fundamental, do ginecologista, dos obstetras, das enfermeiras que estão lá na unidade de saúde aplicando vacinas, a transmissão de confiança. E confiança não é só na vacina, é confiança é na estratégia pública, no que está colocando aquela vacina à disposição, é no profissional da saúde que está recomendando. Então a gente precisa, em todas as etapas, ou seja, junto ao profissional da saúde, junto à população, mostrar os benefícios da vacinação e o que a gente pode obter de ganho. Não há nada pior, eu acho, que para uma família, para nós pediatras e também para as famílias, você hospitalizar uma criança desnecessariamente por uma doença que poderia ter sido evitada com uma simples vacinação. A gente perdeu uma criança por sarampo, por coqueluche, por meningite, por bronquiolite, que não tinha sido vacinado. O ano passado a gente teve mais de 250 mortes por vírus sincicial respiratório em crianças menores de 2 anos de idade. São números impressionantes que hoje a gente tem uma realidade que é possível que essas mortes não aconteçam. Então, de novo, as vacinas salvam vidas.
0: Eu estava até lembrando aqui também que Assim, a gente sabe que a maternidade, né, o parto, a gestação como um todo é uma caixinha de surpresas e

0: E às vezes muitos bebês acabam nascendo, por exemplo, prematuros, né? E a prematuridade, ela também é um complicador, né, doutor? Então, tendo essas vacinas em dia, isso também é um outro fator importante, né?
1: Sem dúvida, sem dúvida. E é importante destacar que, às vezes, prematuridade impede uma passagem de anticorpos ideais da mãe para o bebê. Para esses casos, onde os bebês nascem prematuros, a prevenção da bronquiolite é feita com anticorpo dado diretamente ao bebê. Então, o SUS hoje libera vacina materna para 100% das grávidas e para os bebês que nasceram de forma prematura, com menos de 37 semanas de idade gestacional, representam hoje cerca de 12% dos nascimentos do Brasil, existe um anticorpo para ser aplicado contra o vírus sincicial respiratório, e esse não aplicado na grávida, aplicado no bebê, que independente se a mãe tomou ou não tomou vacina, se esse bebê nasce prematuro, ele também deve receber essa prevenção. Combinando aí a vacina materna e esse anticorpo para vírus sincicial respiratório, protegendo o bebê por esse período dos 6 primeiros meses de vida.
0: Muito bem, doutor Renato, te agradeço muito aí pelas explicações. Eu acho que vale a gente falar aqui só como mensagem final, que a Cíntia comentou muito isso quando fez o relato, que a gente acha que muitas coisas, muitas doenças não vão acontecer com a gente ou com nosso bebê, enfim, isso tá longe de mim. Realmente é possível de acontecer, né? Todos nós estamos vulneráveis, então a vacinação ela tá aí para justamente reduzir muito esses riscos, né?
1: É isso aí, a bronquiolite não escolhe um bebê ou outro, é impossível prever quem vai desenvolver formas graves, por isso que a imunização deve ser universal para todas as crianças. E o Brasil, um dos países pioneiros na introdução dessas intervenções em prevenção da bronquiolite para toda a população, mais quase 3 milhões de bebês que nascem anualmente no nosso país, 2 milhões e 800 mil. Isso é um avanço do nosso programa de imunização, isso que a gente precisa tornar realidade. A gente precisa fazer com que todas as gestantes recebam essa vacina e protejam seus bebês. Muito obrigado mais uma vez pelo convite, viu, Carol?
0: Obrigada, doutor Renato. Um abraço. Até um próximo episódio. 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Aproveita para conferir os episódios anteriores também. E até o próximo. 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
3: Oito e trinta e três.
4: 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Eu sou a Marílis Pequeno e a partir de agora você acompanha os principais fatos que movimentam Santa Catarina. Confira os destaques.
5: Um consumidor conseguiu recuperar R$13 mil após ser vítima de um golpe aplicado por criminosos que se passaram por funcionários de um banco. O caso chegou ao Procon de Santa Catarina, que reforça a importância de utilizar os canais oficiais das instituições financeiras e procurar ajuda em caso de fraude.
6: PEC do fim da escala 6x1 pode ser votada na CCJ na próxima quarta-feira. Governo tem encontro com cúpula do Congresso para articular votação.
7: Governo federal amplia os serviços para os MEIs no Contrata Mais Brasil, ferramenta de compras públicas.
8: Imunização continua e Santa Catarina alerta para baixa adesão às segundas doses das vacinas do calendário básico.
9: Quarta-feira de tempo instável em Santa Catarina. Com sol, variações de nuvens, pancadas isoladas de chuva, temperaturas em elevação.
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11: As vacinas do calendário nacional de vacinação seguem disponíveis nos postos de saúde de Santa Catarina. A Vigilância Epidemiológica alerta, porém, para baixa adesão às segundas doses. A repórter Carol Denardi traz os detalhes.
12: O diretor da Diretoria de Vigilância Epidemiológica de Santa Catarina, João Augusto Fuch, destaca a importância da busca contínua pelos postos.
13: Mais do que ter uma cobertura vacinal, um número que traduz essa cobertura vacinal elevada, mas de fato ter as crianças vacinadas gera uma proteção importante.
12: Se a busca inicial é boa, o gargalo está no retorno. Na vacina tríplice viral, por exemplo, a primeira dose atinge quase 94% do público, mas a segunda cai para 81%.
13: Então fica o nosso pedido de atenção também para a importância de completar os esquemas de vacinação, que é justamente esse esquema completo que gera proteção.
12: O alerta da imunização também vale para a gripe. Com o frio intenso, Santa Catarina já registra mais de 9.700 casos de síndrome respiratória aguda grave.
13: E justamente a vacinação protege nossa população contra diversas doenças e acaba sendo a principal medida de enfrentamento contra várias dessas doenças, né? Que com a vacina a gente evita o retorno, evita a gravidade, evita que nossas crianças até morram em decorrência de alguma dessas doenças.
12: Para colocar as doses em dia, basta procurar o posto de saúde mais próximo aí na sua cidade com a carteirinha de vacinação em mãos.
11: O Procon de Santa Catarina alerta para golpes em que criminosos se passam por funcionários de bancos para obter dados e induzir consumidores a realizar operações financeiras. A reportagem de Vanessa Carini mostra como se proteger e o que fazer em caso de movimentação não reconhecida. Olá, Vanessa!
5: Olá, Marílis! Isso mesmo! Você sabia que o Procon também pode atuar em caso de fraude? Um consumidor conseguiu recuperar R$13 mil depois de cair em um golpe aplicado por criminosos que se passaram por funcionários de um banco. O caso chegou ao Procon de Santa Catarina, que atuou junto à instituição financeira para garantir a restituição do valor. A diretora do órgão, delegada Michele Alves, orienta os consumidores sobre como evitar esse tipo de fraude.
14: O Procon orienta que os correntistas utilizem o app oficial do banco, porque muitos golpes estão sendo utilizados, WhatsApp ou SMS ou até e-mail, com alguns links para clicar, quando na verdade é uma armadilha. Então, quando se tratar de situações bancárias, seja qualquer situação, consignado, seja cartão ou coisa do tipo, utilizar o app do banco. Isso minimiza as chances, né, de cair num golpe. Recomendamos que o consumidor faça contato com a agência imediatamente, né, ou o serviço dispõe, mesmo fora do horário de atendimento, faça o reporte, né, dessa situação e fique com todos os comprovantes, prints, né, toda a documentação relativa a esses gastos. A agência bancária, ela tem responsabilidade de monitorar o perfil de cada correntista. Então, se sai do perfil, né, compras feitas, várias compras ou compras de valores inexpressivos ou expressivos, isso pode chamar a atenção da agência, o que enseja uma responsabilização. Então, por isso que a gente recomenda que, mesmo sendo vítima de estelionato ou não, né, vamos que a pessoa constate subtrações de valores na conta corrente, enfim, o PROCON sim é uma porta que está acessível. Nós já tivemos vários casos, né, de correntistas que tiveram seu valor restituído.
11: As urnas eletrônicas que serão utilizadas nas eleições de 2026 em Santa Catarina já estão nas zonas eleitorais e passam agora por uma etapa de testes técnicos. São verificados itens como teclado, visor, bateria, som e recursos de acessibilidade. O objetivo é identificar possíveis danos ocorridos durante o transporte, antes da configuração oficial dos equipamentos. O secretário de Tecnologia da Informação do TRESC, Samuel Ribeiro, explica como funciona essa preparação.
15: Chegando no destino, esses testes são repetidos, esses testes exaustivos, para verificar se no transporte não teve algum dano, algum defeito no funcionamento ou alguma quebra de dispositivo, de visor, etc. Para então ela estar preparada e 100% em funcionamento para o início da etapa próxima, que vai ser quando ela recebe os eleitores, os candidatos e os softwares que vão executar na eleição.
11: A configuração oficial começa em setembro e será feita em audiência pública com acompanhamento da Justiça Eleitoral, partidos e eleitores. Nessa etapa, as urnas recebem os dados e programas que serão utilizados no primeiro turno, marcado para o dia 4 de outubro. Cada zona eleitoral também recebe uma reserva de urnas para substituição em caso de necessidade.
16: Minuto do Eleitor, Acaerte.
17: Olá, eleitor catarinense. O sistema proporcional de votação é utilizado nas eleições 2026 para as disputas aos cargos de deputado federal e deputado estadual. Além da votação de cada candidato, este formato também considera o total de votos dos partidos e federações. As vagas em disputa são distribuídas de acordo com os cálculos de quociente eleitoral e quociente partidário. Cada partido ou federação ganha direito a um número de vagas proporcional à sua votação total. Estas cadeiras são distribuídas entre os mais votados da sigla, desde que o candidato tenha alcançado a votação nominal mínima exigida, conforme os cálculos. Para estes cargos, o eleitorado pode votar em um candidato ou digitar apenas o número do partido, fazendo o voto de legenda. Até o próximo Minuto do Eleitor.
11: Daqui a pouco na economia, o Contrata Mais Brasil foi ampliado e pode abrir mais espaço para pequenos empreendedores nas compras públicas. A gente explica já.
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18: O show de prêmios da campanha Comércio Local é Legal está de volta e ainda maior. Neste ano, a premiação dobrou e chega a R$500.000. 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
19: FETRANSESC apresenta Minuto do Transporte.
20: Clube de Compras da FETRANSESC é uma iniciativa que amplia o poder de negociação dos transportadores na compra de veículos e oferece condições exclusivas aos associados por meio dos sindicatos. A iniciativa contribui para renovar as frotas e fortalecer a competitividade das empresas do setor. Segundo o presidente da FETRANSESC, Dagnor Schneider, o programa demonstra a força do associativismo e a capacidade de buscar soluções que geram benefícios concretos aos transportadores. Os resultados resultados de 2026 já mostram o alcance da iniciativa. Apenas no primeiro semestre foram comercializados 704 caminhões, movimentando 565 milhões de reais. Desse total, 382 caminhões são da Scania e 322 da Mercedes-Benz, parceiras do Clube de Compras. No ranking de vendas, o Setcom em Concórdia lidera com 104 caminhões, seguido pelo Cetracajo de Joinville com 85 e pelo Setsesc de Blumenau com 81 caminhões.
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21: 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O governo federal ampliou o número de serviços que podem ser contratados pelo Contrata Mais Brasil e incluiu a participação de estatais e autarquias na plataforma. A medida busca facilitar o acesso de pequenos empreendedores para as compras públicas. O repórter Marco Aurélio Gomes explica pra gente o que mudou.
7: Então, Amarilis, o Contrata Mais Brasil passou de 137 para 272 atividades e prestação de serviços que podem ser agora contratadas pelo poder público. Entre elas estão carpintaria, manutenção, pequenos reparos e serviços de eventos. A plataforma também poderá ser usada por instituições como o Banco do Brasil, Caixa, Correios, Petrobras e INSS. Com isso, mais de 14 mil unidades públicas vão poder contratar os serviços dos microempreendedores. Além disso, cerca de 109 mil escolas públicas que recebem os recursos do programa Dinheiro Direto na Escola poderão usar a plataforma para contratar os serviços de manutenção e pequenos reparos. O acesso ao Contrata Mais Brasil é de graça. O MEI só precisa entrar com a conta gov.br, cadastrar o negócio, selecionar as atividades e procurar oportunidades na região. O governo também regulamentou o sistema de compras expressas. A ferramenta permite que os órgãos públicos usem plataformas do comércio eletrônico para fazer compras de bens e serviços padronizados.
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21: E agora Rita Sardi explica pra gente como está a articulação no Senado para votar o fim da escala 6x1. A oposição se movimenta para tentar adiar a análise da proposta para depois das eleições de outubro. É isso, Rita?
6: Olá, Amarilis e ouvintes. Isso mesmo, Amarilis. A proposta de emenda à Constituição que acaba com a escala de trabalho 6x1 pode avançar no Senado durante o esforço concentrado na próxima semana. O presidente Lula tem encontro hoje com os presidentes da Câmara, Hugo Mota, e do Senado, Davi Alcolumbre, para articular a votação. O relator, senador Omar Aziz, deve apresentar o relatório nesta quinta-feira, dia 27, e a expectativa é que a matéria seja votada na Comissão de Constituição e Justiça na quarta-feira, dia 2 de setembro. A proposta reduz a jornada semanal de 44 para 40 horas, mantendo os salários e ampliando para 2 os dias de descanso. A oposição, no entanto, tenta criar obstáculos para impedir uma votação rápida e também a defesa de uma alternativa baseada na negociação entre patrões e empregados. A PEC é do senador Rogério Marinho, do PL do Rio Grande do Norte.
22: Nós estamos propondo que haja a flexibilidade na jornada de trabalho, que haja a livre negociação e que as pessoas possam, inclusive, serem remuneradas por hora trabalhada.
6: Amarilis, o governo trabalha para evitar que a oposição consiga empurrar a análise para depois das eleições, já que o calendário legislativo ficará reduzido durante o período eleitoral.
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21: E agora vamos saber como fica o tempo em Santa Catarina. Daniele Lima, o que vem por aí?
23: Olá, Marilis e ouvintes. Nessa quarta-feira, o tempo fica bem variável em Santa Catarina. O sol aparece entre variações de nuvens, com condições para pancadas isoladas de chuva. Há risco de temporais pontuais, principalmente no Grande Oeste e no Planalto Norte, nas áreas próximas ao Paraná. No litoral norte, Vale do Itajaí e Grande Florianópolis, a nebulosidade é mais persistente e a chance de chuva aumenta a partir do fim do dia. Nessas regiões e no Planalto Sul, as máximas não passam dos 22 graus. Já no litoral sul, o sol aparece mais e as máximas chegam perto dos 26 graus em Tubarão. No Grande Oeste, o calor aumenta, podendo atingir 30 graus em Pinhalzinho, 28 em Chapecó e 26 em Joaçaba. Caçador e Mafra chegam aos 22 graus. Hoje, o vento sopra de nordeste, com rajadas na Grande Florianópolis e no litoral sul. Amanhã, esse vento intensifica e também ocorrem rajadas no Grande Oeste e Planalto Sul, do quadrante norte a noroeste. Na quinta-feira, do litoral aos planaltos, segue com mais nuvens, intercalando com aberturas de sol e ainda com possibilidade de chuva pela manhã na faixa litorânea entre Florianópolis e o litoral norte. O sol predomina nas outras áreas. As temperaturas mínimas ficam entre 10 e 18 graus e as máximas entre 21 e 32 graus. Tenha um ótimo dia!
0: O Acaerte Notícias termina aqui. Obrigada pela companhia, continue na sintonia da sua emissora e amanhã eu volto com mais informação. Um abraço para você e até lá!
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26: 8h49.
27: Olá, está no ar o MPMG Entrevista. Eu sou Valquíria Rios e vamos falar com a promotora de justiça, Érica Matozinhos, sobre fraudes digitais contra pessoas idosas. Doutora Érica, é sempre uma satisfação tê-la conosco. Obrigada e bem-vinda.
28: Eu que agradeço, Valquíria.
27: Bom, a promotora participou de um seminário nacional realizado pelo Conselho Nacional do Ministério Público, o CNMP, sobre fraudes digitais contra idosos, que tem preocupado bastante autoridades em todo o país. Doutora, qual é o cenário atual? Os casos vêm crescendo?
28: Nós temos, Valquíria, um grupo de trabalho no CNMP, do qual eu participo, em que a gente discute só estratégias para que a gente possa combater essas fraudes digitais em relação à pessoa idosa. Tem sido tão frequente, nós estamos, na verdade, numa revolução tecnológica. Hoje, você não consegue utilizar o banco de maneira adequada se você não tem um aplicativo. A gente utiliza o Pix de uma maneira muito frequente, inúmeras compras por meio digital. E hoje, esse mundo digital, ele tem inúmeras facilidades. Inclusive, pode, para a pessoa idosa, significar uma qualidade de vida muito importante, dando a ela autonomia, independência. Mas, para isso, a pessoa idosa ela precisa se letrar, que foi até uma das iniciativas que nós, do grupo de trabalho que a gente tem no CNMP, que a gente entendeu muito importante. Então, nesse seminário, foi lançado um curso de letramento digital para a pessoa idosa, para que ela possa entender como funciona e entender qual a melhor forma de se precaver dessas fraudes digitais.
27: Quais são os golpes digitais mais comuns aplicados contra pessoas idosas hoje em dia?
28: Antes de qualquer coisa, Valquíria, só um dado que eu acho importante: 82% das pessoas idosas já foram vítimas de alguma tentativa de fraude digital. De que forma que ela vem? Ela utiliza, além da falta de letramento digital da pessoa, também essa questão da população idosa, ela está muito acostumada com relação interpessoal e ela confia muito nas mensagens que ela recebe. Então, isso acontece através de aplicativos de mensagem em que a pessoa recebe e fala, olha, tentaram entrar no seu banco e você precisa regularizar. Clique aqui nesse link, a pessoa clica e acaba sendo vítima de um golpe. Central de atendimento bancário, elas recebem ligação de uma suposta central de atendimento e aí acabam fornecendo senha, dados pessoais. Então, isso é um problema. Clonagem de conta a gente tem visto bastante. Empréstimos indevidos que são feitos, a gente viu, né, essa fraude do INSS, e a pessoa acaba não percebendo. É muito comum também eles conseguirem clonar a conta telefônica de algum familiar e manda mensagem pedindo dinheiro, falando que está passando alguma necessidade, e a pessoa acaba, sem procurar ligar para o familiar, né, transferindo dinheiro para essa conta. Links fraudulentos, páginas falsas na internet, né? Muitas vezes você entra no Instagram e aí se te oferece um produto, esse produto, na verdade, ele não existe, a empresa não existe, e a pessoa acaba entrando e fazendo a compra.
27: Doutora, como o Ministério Público tem atuado para prevenir e combater essas fraudes? Ao que parece, a missão não é fácil.
28: Não é fácil. E, da onde eu vejo, não adianta só reprimir o crime. Isso é imprescindível, a repressão é imprescindível. Mas a gente precisa atuar prioritariamente na prevenção. A gente precisa capacitar essas pessoas idosas para que elas não sejam vítimas desses crimes digitais. Então, para isso, a gente tem que investir em campanha, ter uma atuação coordenada da Promotoria de Defesa da Pessoa Idosa com os PROCONs, com os promotores da área do consumidor, com os promotores criminais, com os gestores da política pública, com a sociedade, para que a gente invista em campanhas, em conscientização dessa parcela da população. Porque esse tipo de crime, o maior problema dele não é só o financeiro, mas é também o reflexo psicológico que isso causa numa pessoa idosa. Isso traz um sofrimento muito grande, uma sensação de incapacidade, vergonha, medo. A pessoa idosa acaba não querendo mais mexer com tecnologia e acaba ficando dependente do familiar. Eu tenho relatos, inclusive, de familiares que tomaram o celular da pessoa idosa. Então, assim, ela fica assim, minimamente uma possibilidade de comunicação. Então, assim, não é só a questão patrimonial, vai muito além disso.
27: Bom, em relação ao seminário em Brasília, quais foram os principais encaminhamentos e estratégias discutidas?
28: Na verdade, o encaminhamento são estratégias e propostas que o Conselho Nacional do Ministério Público propõe para que nós, enquanto ministérios públicos, a gente possa seguir. Então, nesse seminário, o objetivo foi refletir sobre esses crimes digitais para que a gente consiga se articular para evitar que isso continue acontecendo e que essa escalada desses crimes ela possa ser minimamente estancada, né? O objetivo do seminário é criar respostas coordenadas dos ministérios públicos como um todo. E aí a gente precisa estruturar o sistema de justiça, a segurança pública para enfrentamento disso. A gente ainda tem muita dificuldade na apuração desses crimes. A gente, enquanto sociedade, ainda não se estruturou. E aí, se você for perceber, está havendo uma mudança muito grande no tipo de crime. O crime patrimonial, furto e roubo, ele tem diminuído e tem aumentado os crimes digitais, porque é muito mais fácil, né? E você consegue fazer de qualquer lugar. Então, a gente tem que se estruturar enquanto Ministério Público para melhor apuração desses crimes e se estruturar também para mostrar para a sociedade quais são as estratégias que os criminosos estão utilizando com mais frequência, para que a própria sociedade, no momento em que é exposta a esse tipo de situação, ela consiga se prevenir.
27: Quais orientações práticas a senhora daria para que idosos e familiares evitem cair em golpes digitais?
28: Não clicar em nenhum link. Então, sempre que você receber alguma informação que tem um link, procure entrar na página daquela. Por exemplo, se é do banco, você entra no seu aplicativo do banco e vai fazer todo o procedimento dentro do aplicativo. Não clique em link nenhum. Não forneça senha. Não dê nenhuma informação pessoal ou sequer confirme informação pessoal por telefone. Quando alguém entrar em contato com você, você já tem o contato do seu gerente, você já tem o contato. Então você desligue o telefone e ligue para o seu gerente e converse com a pessoa que você já está acostumada a conversar. Não entre quando você estiver no Instagram e tudo, procure entrar no site da empresa, porque o Instagram tem acontecido com muita frequência. Então, você viu uma coisa que te interessa ali? Abre o site da empresa e entre lá e procure comprar no site. Mensagens. Quando você receber alguma mensagem falando de alguma situação, procure investigar. Eu vou dar o exemplo da minha mãe, que é uma pessoa idosa hoje, já foi inclusive delegada de polícia. Ela foi vítima de um golpe, de uma mensagem que ela recebeu do meu irmão pelo WhatsApp. Clonaram o telefone do meu irmão, inclusive com a foto, mas indicaram um Pix e uma conta que não era dele. Mas na hora, e a pessoa pedindo e tudo, você fica tão preocupado que você acaba fazendo a transferência. Então, quando acontecer uma situação dessa, calma o coração, busca ligar, busca entender, verificar se a conta é a mesma, se o Pix é o que ele normalmente utiliza. Eu acho que o melhor conselho que você puder dar é: não haja na impulsividade. Espere um pouco e investigue.
27: Olha, eu agora tô assim. Quando alguém me manda mensagem pedindo Pix, eu peço um áudio para ter certeza que a voz é da pessoa, doutora.
28: E olha, eu vou te falar que eles já estão clonando nossas vozes. Outra dica: quando te ligam de telemarketing, não fique falando alô, alô, alô, porque eles estão usando isso para clonar a voz. Então você fica calada e espere a pessoa falar. Se ela não falar, você desliga o telefone.
27: E qual é o papel da família e da sociedade na proteção das pessoas idosas no ambiente digital?
28: Quem já está mais familiarizado com o meio digital, que tenha paciência e cuidado para poder auxiliar as pessoas idosas a entenderem como funciona, sabe? Explicar exatamente isso. A geração mais nova, ela já nasceu no meio digital. As pessoas idosas, não. Então, é uma novidade para elas. Então, ter essa paciência, esse cuidado de ensinar e de explicar como funciona, porque muitas vezes a gente deixa um telefone celular com uma pessoa idosa sem que ela saiba minimamente como funciona e ela acaba, por desconhecimento, se colocando em risco em vários momentos. E a gente, enquanto família, enquanto sociedade, se a gente tivesse paciência e disponibilidade de tempo para auxiliar no entendimento, ia evitar inúmeros golpes.
27: Só para a gente fechar, qual é a mensagem que a doutora deixa para a sociedade e os idosos sobre o tema que tratamos aqui?
28: O ambiente digital, ele pode ser um aliado muito grande para a pessoa idosa. Ele pode auxiliar na autonomia, na independência, na participação social da pessoa idosa. Ele nos auxilia, inclusive, a conectar com pessoas que estão distantes da gente, mas ele também exige alguns cuidados. Então, a mensagem que eu deixo é: procure entender melhor, olhar na internet cursos para que elas possam entender melhor como funciona, sempre desconfiar, ter um pé atrás. As pessoas idosas, elas confiam muito, elas vieram de um mundo em que a confiança era uma premissa, né? E hoje a gente precisa tomar mais cuidado.
27: Excelente, doutora. Muito obrigada pelos esclarecimentos.
28: Eu que agradeço a oportunidade, Paulo.
27: Este foi o MPMG Entrevista com a promotora de justiça, Érica Matozinhos, sobre fraudes digitais contra pessoas idosas. Do Ministério Público de Minas Gerais, para a agência Rádio Web, Valquíria Rios.
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14: Nove e dois. 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

0: Quarta-feira, 26 de agosto de 2026, este é o Giro de Notícias. Eu sou Norberto Notari e você acompanha os destaques do momento. O presidente Luiz Inácio Lula da Silva deve se reunir hoje no Palácio da Alvorada com os presidentes da Câmara, Hugo Motta, e do Senado, Davi Alcolumbre. O objetivo é discutir as pautas que estão no Congresso e são consideradas prioritárias. A principal é a medida que põe fim à chamada taxa das buzinas. O Supremo Tribunal Federal retoma hoje o julgamento que discute os limites para que membros do Ministério Público requisitem a órgãos públicos informações, exames, perícias e outros materiais necessários às suas atividades. 5 ministros já votaram antes da suspensão, até agora a maioria pela manutenção do poder de requisição, mas com limites. O relator da proposta sobre o fim da escala 6x1, o senador Omar Aziz, do PSD do Amazonas, descartou fazer mudanças no texto aprovado pelo plenário da Câmara. Se a medida for aprovada no Senado, nas atuais condições, ela poderá seguir diretamente para a promulgação. Indicado pelos Estados Unidos para assumir a embaixada no Brasil, afirmou que não vai interferir nas eleições brasileiras. Daniel Pérez fez a declaração em entrevista a uma emissora de TV na Flórida. O futuro embaixador aguarda o governo brasileiro emitir o aval diplomático dele. O governo dos Estados Unidos suspendeu a emissão de vistos de imigrantes em todo o mundo. O Departamento de Estado alega que a decisão é resultado de uma iniciativa global de treinamento de funcionários consulares. As entrevistas já têm sido remarcadas. O processo para turistas não foi afetado. Cruzeiro e Atlético Mineiro empataram ontem na primeira partida das quartas de final da Copa do Brasil por 1-1 no Mineirão. Partida de volta será na semana que vem. Hoje tem Vasco e Vitória em São Januário e o Palmeiras enfrenta o Santos em casa. O Giro de Notícias é uma produção da Agência Rádio Web. Produção e apresentação, Norberto Notari. Trabalhos técnicos, Mário Melo.
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2: Bom dia. Nessa quarta-feira, o tempo fica bem variável em Santa Catarina. O sol aparece entre variações de nuvens, com condições para pancadas isoladas de chuva. Há risco de temporais pontuais, principalmente no Grande Oeste e no Planalto Norte, nas áreas próximas ao Paraná. No litoral norte, Vale do Itajaí e Grande Florianópolis, a nebulosidade é mais persistente e a chance de chuva aumenta a partir do fim do dia. Nessas regiões e no Planalto Sul, as máximas não passam dos 22 graus. Já no litoral sul, o sol aparece mais e as máximas chegam perto dos 26 graus em Tubarão. No Grande Oeste, o calor aumenta, podendo atingir 30 graus em Pinhalzinho, 28 em Chapecó e 26 em Joaçaba. Caçador e Mafra chegam aos 22 graus. Hoje, o vento sopra de nordeste, com rajadas na Grande Florianópolis e no litoral sul. Amanhã esse vento intensifica e também ocorrem rajadas no Grande Oeste e Planalto Sul, do quadrante norte a noroeste. Na quinta-feira, do litoral aos planaltos, segue com mais nuvens, intercalando com aberturas de sol e ainda com possibilidade de chuva pela manhã na faixa litorânea entre Florianópolis e o litoral norte. O sol predomina nas outras áreas. As temperaturas mínimas ficam entre 10 e 18 graus e as máximas entre 21 e 32 graus. Tenha um ótimo dia. Com informações do tempo, meteorologista Daniele Lima, de Florianópolis, para a Rede de Notícias Acaerte.
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5: 9:21.

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0: Uma colisão envolvendo três caminhões foi registrada na noite desta terça-feira no quilômetro 227 da BR-101, na região do Morro dos Cavalos, em Palhoça. O acidente aconteceu pouco depois de um engavetamento envolvendo sete carros no quilômetro 235. O motorista de um dos caminhões ficou preso às ferragens e foi resgatado consciente. A SC-150 entre Joaçaba e Lacerdópolis, no oeste do estado, terá quatro interdições totais por dia até 8 de setembro. Os bloqueios ocorrem entre os quilômetros 87 e 97 para a execução de obras. As interrupções serão no horário da manhã, das 8h30 às 9h30 e das 10h30 às 11h30. E à tarde, da 1h30 às 2h30 e das 13h30 às 4h30. Nos demais horários, o trânsito será liberado de forma controlada.
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4: 9:44.

O Desk FM Lages informa. A Conecta Talentos divulga novas oportunidades de emprego para Lages e região. As vagas desta semana são para motorista de carreta, remuneração, salário fixo de R$ 2.470, mais diária de R$ 75,90 por dia rodado. Prêmio de assiduidade de R$ 131,25 e variável de até R$ 1.500 por mês. Benefícios incluem plano de saúde, seguro de vida, plano odontológico, cesta básica e vale combustível ou transporte, horário e escala de viagens. Vaga para supervisor de frigorificação. Remuneração a partir de R$ 9.000, mais benefícios a combinar. Horário de segunda a sexta-feira. Vaga para vendedor de veículos. Remuneração R$ 2.070, mais comissão e plano odontológico. Horário de segunda a sexta-feira, das 9 da manhã ao meio-dia e das 2 às 7 da noite. Aos sábados, das 8 ao meio-dia. Vaga para consultor comercial CDL Lages. Remuneração R$ 3.000, mais premiação por vendas. Horário de segunda a sexta-feira em horário comercial. Vaga para auxiliar contábil. Remuneração R$ 2.041, mais vale transporte. Horário de segunda a sexta-feira, das 8 horas ao meio-dia e da 1h10 às 6 da tarde. Vaga para auxiliar de laboratório ou indústria. Remuneração R$ 2.800, mais R$ 750 de vale alimentação e R$ 340 de vale combustível. Horário de segunda a sexta-feira, das 8 horas ao meio-dia, das 2 às 6 da tarde. Vaga para operador de monitoramento. Remuneração R$ 1.915, mais vale alimentação de R$ 20 por dia. Vale combustível de R$ 170 e adicional noturno. Horário escala 12x36, das 6 da tarde às 6 da manhã. Vaga para vendedor externo B2B. Remuneração R$ 2.500, mais comissão de 5% sobre as vendas. Prêmios por metas e veículo da empresa com combustível e despesas custeados pela empresa. Horário de segunda a sexta-feira com flexibilidade de rota. Vaga para recepcionista de clínica médica. Remuneração R$ 2.106, mais 20% de insalubridade e cartão benefício após 90 dias. Horário de segunda a sexta-feira. 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Informou Clóris Luiza para o Desk FM Lages 106.9, a sua rádio educativa.

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1: Paris, 26 de agosto de 2026. Essas são as principais notícias desta quarta-feira. As autoridades de Omã e Teherã confirmaram hoje a realização de negociações sobre o restabelecimento da navegação no Estreito de Hormuz, que segue bloqueado pelo Irã. No entanto, o vice-ministro iraniano das Relações Exteriores, Kazim Gharibabad, advertiu Washington que a região só será reaberta após o fim da guerra em todas as frentes no Oriente Médio, o fim da suspensão do bloqueio americano aos portos iranianos e uma solução para a situação no Iêmen. Ontem à noite, o primeiro-ministro israelense Benjamin Netanyahu afirmou que não é possível fechar um acordo diplomático com as autoridades iranianas, que chamou de selvagens. No sudoeste da Rússia, na cidade de Lipetsk, duas pessoas foram mortas pela queda de um drone ucraniano sobre uma casa. Durante a noite, um outro ataque ucraniano provocou um incêndio em um depósito da gigante russa do comércio online, Wildberries, na região de Tambov, a sudoeste de Moscou. A Rússia diz ter derrubado mais de 400 drones na última noite. Já a comissária russa para os direitos humanos, Yana Lantratova, anunciou que uma nova expressão excessiva troca de prisioneiros de guerra está sendo negociada com a Ucrânia. Aqui na França, no município de Pomas, no sudoeste do país, as autoridades trabalham na remoção dos escombros de um violento tornado que devastou a localidade na segunda-feira. O fenômeno destruiu cerca de 100 casas, danificou outras 300 e deixou mais de 40 feridos. Tornados são raros na França, mas vêm se multiplicando nos últimos anos, um aumento que os cientistas atribuem às mudanças climáticas. Uma enxurrada repentina no Nepal arrastou vilarejos e danificou estradas, pontes e instalações elétricas, deixando ao menos 8 mortos. O fenômeno atingiu principalmente a região montanhosa de Hasua, na fronteira com a China. As autoridades chinesas também declararam que pode haver numerosas vítimas do seu lado. O presidente chinês Xi Jinping ordenou a mobilização de todos os meios para socorrer os feridos e minimizar as perdas humanas após o desastre. No Paquistão, um incêndio na maternidade de um hospital da capital Islamabad matou 14 bebês, informaram as autoridades que atribuíram o fogo a um aparelho ar-condicionado com defeito. O incêndio começou no terceiro andar do Serviço de Saúde Maternal e Pediátrico do Instituto Paquistanês de Ciências Médicas. O primeiro-ministro paquistanês Shehbaz Sharif exigiu uma investigação urgente sobre a tragédia. Rádio França Internacional, em parceria com a agência Rádio Web, de Paris, Daniela Franco.
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1: Dez e um.

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4: 10 e 14.

0: Abre a união, a resistência negra e a ancestralidade indígena que ajudaram a construir a identidade do nosso país. A entrada é gratuita. Sexta-feira, dia 28 de agosto. Amanhã de sexta-feira começa no Teatro Sesc Lages, às 9h30, com o espetáculo Encantados, solo teatral do ator Nório, da Mata Quiterane, dentro do projeto Cena Viva. A apresentação terá entrada gratuita, tradução em libras e classificação de 12 anos. Já à noite, no Mercado Público de Lages, a partir das 20 horas, o Vilma Xavier Duo apresenta o melhor do pop rock nacional e internacional, em formato voz e violão, preparando o clima perfeito para curtir com os amigos e a família. Sábado, dia 29 de agosto. No sábado à noite, o rock toma conta do palco no Mercado Público de Lages. A partir das 20 horas, a banda Bunker 434 promete fazer o som ferver com clássicos do rock and roll, muita energia e guitarra para agitar o público. Eu sou Carla Wolf e é um prazer estar com você aqui na 106.9, a sua rádio educativa. Fique com a gente e acompanhe tudo o que acontece na cultura e região.
1: Uma fiscalização do Ministério Público de Santa Catarina com a Vigilância Sanitária e a Guarda Municipal resultou na prisão em flagrante nesta terça de um homem suspeito de maus tratos contra idosos em Joinville. Segundo o MP, uma instituição clandestina no bairro Paranaguamirim abrigava 5 idosos e funcionava sem alvará sanitário. O Ministério Público Estadual realiza a Operação Safra Oculta para investigar um esquema milionário de sonegação fiscal em Itapema. A ação cumpre mandados de busca e apreensão e apura suspeitas de fraude tributária envolvendo empresas e pessoas físicas. Dois homens de 22 anos morreram em confronto com a polícia militar durante uma operação contra o tráfico de drogas em Itajaí. Segundo a PM, eles estavam armados e apontaram as armas contra os policiais. Houve reação e os dois foram atingidos.
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4: 10:29.

0: forma. A Fundação Cultural de Lages deu início ao processo de eleição do Conselho Municipal de Políticas Culturais para a gestão de 2026 a 2030. Neste primeiro momento, artistas, produtores e agentes culturais do município estão convocados a se organizarem para indicar os representantes de cada setor. O Conselho terá 14 membros titulares, com 7 vagas destinadas à sociedade civil e 7 para o poder público. As cadeiras da sociedade civil abrangem segmentos como música, teatro, dança, literatura, tradicionalismo, artesanato, carnaval e audiovisual. A mobilização dos setores segue em andamento para a definição dos nomes. Para mais detalhes sobre as etapas do processo, prazos de inscrição ou para esclarecer dúvidas, os artistas culturais podem consultar os canais de atendimento do município no portal da Prefeitura de Lages. Informou Carla Wolff para o Desk FM Lages, 106.9, a sua rádio educativa.
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3: 10:44.

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2: A UDESC vai trazer novamente a Santa Catarina os TEDx Talks, evento com palestras rápidas de até 18 minutos, de ideias que valem a pena serem compartilhadas. O TEDx UDESC é um evento oficial licenciado pela plataforma global TED. A terceira edição vai acontecer em 24 de novembro no Teatro Ademir Rosa, no SIC, em Florianópolis. A novidade deste ano é a realização de 4 pré-eventos que vão acontecer em setembro em Florianópolis, Joinville, Lages e Chapecó. A edição de Lages está marcada para o dia 14 de setembro. Qualquer pessoa que queira propor ideia de talks pode se inscrever até o dia 4 de setembro. Serão selecionadas 10 pessoas para cada cidade para mini apresentações de 3 minutos. 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Saiba como participar em udesc.br. Tatiane Rosa para o Giro de Notícias UDESC.
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4: Tese 57.

0: UDESC FM informa. A Prefeitura de Lages e Secretaria de Turismo estão com cadastramento gratuito aberto para empreendedores e organizadores de eventos no portal Lages Mais Turismo. A iniciativa visa impulsionar a economia regional, gerar novos postos de trabalho e divulgar as atrações da cidade para o mundo. Para cadastrar uma experiência, basta preencher o formulário no Google Formulários em Eventos de Lages, com os dados obrigatórios: nome do evento, local, horário, data de início e descrição. O banner principal deve ser enviado para o WhatsApp 4999956771 4999956771 ou para o e-mail contato.turismo@lages.sc.gov.br contato.turismo@lages.sc.gov.br. Fazendo long com uma conta Google, as informações preenchidas ficam salvas automaticamente por até 30 dias. Além do calendário de eventos, o portal centraliza opções de hospedagem, gastronomia, roteiros turísticos, cultura e cadastro de estabelecimentos comerciais, reunindo as melhores experiências de Lages. Informou Carla Wolff para o Desk FM Lages, 106.9, sua rádio educativa.
1: A Polícia Civil prendeu preventivamente nesta quarta, em Garopaba, um homem investigado na Operação Rei das Milhas. Segundo a investigação, ele é irmão do principal suspeito. Os golpes teriam causado prejuízos superiores a R$1,5 milhão. Entidades catarinenses têm até a próxima segunda para inscrever projetos em edital do Banco Regional de Desenvolvimento do Extremo Sul. Podem participar iniciativas previamente aprovadas em diferentes leis federais de incentivo fiscal nas áreas de cultura, esporte, saúde, assistência social e reciclagem. As inscrições são feitas exclusivamente pelo portal de incentivos do BRDE. O GAECO cumpriu nesta quarta-feira um mandado de busca e apreensão em Araranguá, sul do estado. A operação investiga o armazenamento de fotos, vídeos e documentos com conteúdo de abuso sexual infanto-juvenil.
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5: 11:11. 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

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A Cemasa iniciou em Lages uma operação gratuita para trocar hidrômetros fabricados até 2017 por modelos novos, começando pelo centro e se estendendo a todos os bairros. Para garantir o serviço, o morador deve manter o abrigo no relógio, sem cadeados e com livre acesso, pois impedir o trabalho das equipes pode gerar multa. A secretaria também orienta a população a verificar o hidrômetro com frequência para evitar contas altas. Se os ponteiros giram com as torneiras fechadas, é sinal de vazamento interno. Lembre-se que apenas a Cemasa pode mexer no medidor e não há encanadores particulares credenciados para o serviço. Em casos de furto do aparelho, basta fazer

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2: 11:27.

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4: 11:43.

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1: Meio-dia e 13.
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1: Meio-dia e 28.
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3: Pessoal, escuta, para um pouquinho aí. Vou armar um partido, tá legal?

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1: Meio-dia e 40.
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1: Meio-dia e 56.
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3: Uma e dez.
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3: 1:25.

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1: 1:40.
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1: Uma e 55. 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

assistia TV. Antes de existir TV, existia luz elétrica. Antes de existir luz elétrica, existia bicicleta.

antes de existir alfabeto, existia a voz. Antes de existir a voz, existia o silêncio. O silêncio.

0: vamos de previsão do tempo com a meteorologista da Acaerte, Daniele Lima.
1: Essa quarta-feira fica instável, com condições para pancadas isoladas de chuva e temporais pontuais no Grande Oeste e Planaltos, principalmente próximo ao Paraná. O sol aparece entre nuvens, com chance de chuva fraca isolada a partir da noite em Florianópolis e no litoral norte. A quinta-feira será ensolarada no Grande Oeste, enquanto do litoral aos Planaltos, a nebulosidade diminui ao longo do dia, se mantendo na Grande Florianópolis e parte do litoral norte. O dia será ventoso no Oeste, Sul e Grande Florianópolis. As temperaturas sobem. As mínimas ficam entre 10 e 18 graus e as máximas perto dos 30 no Oeste e litoral Sul, acima de 26 no Planalto Norte e entre 20 e 25 nas outras regiões.
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6: 2:08. 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

nos teclados, nosso maestro arranjador Lulu Camargo. E na guitarra, e nos violões e nos vocais, John Ulloa. No contrabaixo e no violão, Thiago Braga. Na bateria, na zabumba e nos vocais e na belezura, Maria Portugal.

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3: 2:22.

0: UDESC FM Lages informa. Estudantes de graduação da UDESC têm até o dia 28 de agosto para se inscrever no Programa de Modalidade Estudantil Internacional, que oferece bolsas para intercâmbio em universidades conveniadas no primeiro semestre de 2027. As inscrições devem ser feitas no centro de ensino onde o aluno está matriculado, conforme o edital de cada unidade. As bolsas incluem passagens aéreas de ida e volta, seguro-saúde e auxílio financeiro mensal por até 6 meses. O valor é de R$4.416 para intercâmbios em países da Europa e R$3.802 para os demais destinos. Podem participar estudantes que já concluíram as duas primeiras fases do curso, não tenham completado mais de 80% da graduação e possuem média igual ou superior à do curso. Mais informações estão disponíveis no site da UDESC ou pelo WhatsApp da universidade no número 48-3664-8080. 48-3664-8080. Informou Clara Luísa para o UDESC FM Lages 106.9, a sua rádio educativa.
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2: Duas e 38.

0: Sudesc FM Lages informa. A Conecta Talentos divulga novas oportunidades de emprego para Lages e região. As vagas desta semana são para motorista de carreta, remuneração, salário fixo de R$2.470, mais diária de R$75,90 por dia rodado. Prêmio de assiduidade R$131,25 e variável de até R$1.500 por mês. Benefícios incluem plano de saúde, seguro de vida, plano odontológico, cesta básica e vale combustível ou transporte, horário e escala de viagens. Vaga para supervisor de frigorificação. Remuneração a partir de R$9.000, mais benefícios a combinar. Horário de segunda a sexta-feira. Vaga para vendedor de veículos. Remuneração R$2.070, mais comissão e plano odontológico. Horário de segunda a sexta-feira, das 9 da manhã ao meio-dia e das 2 às 7 da noite. Aos sábados, das 8 ao meio-dia. Vaga para consultor comercial CDL Lages. Remuneração R$3.000, mais premiação por vendas. Horário de segunda a sexta-feira em horário comercial. Vaga para auxiliar contábil. Remuneração R$2.041, mais vale transporte. Horário de segunda a sexta-feira, das 8 horas ao meio-dia e da 1h10 às 6 da tarde. Vaga para auxiliar de laboratório ou indústria. Remuneração R$2.800, mais R$750 de vale alimentação e R$340 de vale combustível. Horário de segunda a sexta-feira, das 8 horas ao meio-dia e das 2 às 6 da tarde. Vaga para operador de monitoramento. Remuneração R$1.915, mais vale alimentação de R$20 por dia. Vale combustível de R$170 e adicional noturno. Horário escala 12x36, das 6 da tarde às 6 da manhã. Vaga para vendedor externo B2B. Remuneração R$2.500, mais comissão de 5% sobre as vendas. Prêmios por metas e veículo da empresa com combustível e despesas custeados pela empresa. Horário de segunda a sexta-feira com flexibilidade de rota. Vaga para recepcionista de clínica médica. Remuneração R$2.106, mais 20% de insalubridade e cartão benefício após 90 dias. Horário de segunda a sexta-feira. E para você, nosso ouvinte que ficou interessado em alguma vaga e quer saber mais informações, envie seu currículo com o nome da vaga pelo site vagas.conectatalentos.com/vaga/lista/início. vaga.conectatalentos.com/vaga/lista/início. Informou Clóris Luiza para o Desk FM Lage 106.9, a sua rádio educativa.
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5: 2:57.

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3: A UDESC vai trazer novamente a Santa Catarina os TEDx Talks, evento com palestras rápidas de até 18 minutos, de ideias que valem a pena serem compartilhadas. O TEDx UDESC é um evento oficial licenciado pela plataforma global TED. A terceira edição vai acontecer em 24 de novembro no Teatro Ademir Rosa, no SIC, em Florianópolis. A novidade deste ano é a realização de 4 pré-eventos que vão acontecer em setembro em Florianópolis, Joinville, Lages e Chapecó. A edição de Lages está marcada para o dia 14 de setembro. Qualquer pessoa que queira propor ideia de talks pode se inscrever até o dia 4 de setembro. Serão selecionadas 10 pessoas para cada cidade para mini apresentações de 3 minutos. A edição de 2026 do TEDx UDESC tem como tema o poder do invisível, com foco em empatia, criatividade, agilidade emocional e energia das ideias. O TED é uma organização não partidária e sem fins lucrativos, dedicada à divulgação de ideias na forma de palestras curtas e poderosas. Saiba como participar em udesc.br. Tatiane Rosa para o Giro de Notícias UDESC.
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5: 3:10.

0: Agenda Cultural, UDESC FM Lages. Quinta-feira, dia 27 de agosto. A programação começa no Centro Cultural Vidal Ramos, às 19 horas, com o show Confluências, de Jean Ramos, de Pernambuco, pelo projeto Sonora Brasil 2026. O espetáculo celebra a união, a resistência negra e a ancestralidade indígena que ajudaram a construir a identidade do nosso país. A entrada é gratuita. Sexta-feira, dia 28 de agosto. Amanhã de sexta-feira começa no Teatro Sesc Lages, às 9h30, com o espetáculo Encantados, solo teatral do ator Nório, da Mata Quiterani, dentro do projeto Cena Viva. A apresentação terá entrada gratuita, tradução em libras e classificação de 12 anos. Já à noite, no Mercado Público de Lages, a partir das 20 horas, o Vilma Xavier Duo apresenta o melhor do pop rock nacional e internacional, em formato voz e violão, preparando o clima perfeito para curtir com os amigos e a família. Sábado, dia 29 de agosto. No sábado à noite, o rock toma conta do palco no Mercado Público de Lages. A partir das 20 horas, a banda Bunker 434 promete fazer o som ferver com clássicos do rock and roll, muita energia e guitarra para agitar o público. Eu sou Carla Wolf e é um prazer estar com você aqui na 106.9, a sua rádio educativa. Fique com a gente e acompanhe tudo o que acontece na cultura e região.
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3: 3h23. 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
2: 3:40

0: 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A Universidade do Estado de Santa Catarina está com inscrições abertas para a prova presencial do vestibular de verão 2027. São oferecidas 941 vagas em cursos de graduação distribuídos por todos os campos da instituição no estado, incluindo o Centro de Ciências Agroveterinárias, o CAV de Lages. O prazo para a inscrição segue até o dia 8 de outubro pelo site udesc.br/vestibular. udesc.br/vestibular. A taxa é de R$110, mas pedidos de isenção podem ser feitos até 16 de setembro para inscrições do CAD Único, doadores de sangue, medula ou leite humano e candidatos com renda familiar de até um salário mínimo e meio por pessoa. As provas acontecem no dia 29 de novembro, em dois períodos, e contam com questões objetivas e redação. Do total de vagas, 35% são destinadas ao sistema de ações afirmativas para estudantes de escolas públicas, candidatos pretos e pardos e pessoas com deficiência. A lista de classificados será divulgada a partir de 17 de dezembro e as aulas começam no primeiro semestre do ano que vem, informou Juliana Purralli para o Desk FM Lages 106.9, sua rádio educativa.
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3: Três e cinquenta e cinco.
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3: 4 e 8.

0: 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A discussão sobre o reajuste do teto de faturamento do Simples Nacional deve ser analisada pelo Congresso Nacional apenas após o período eleitoral. Entidades do setor produtivo e do comércio defendem a atualização dos limites, argumentando que a defasagem afeta o crescimento de micro e pequenas empresas. Atualmente, o limite de enquadramento no Simples Nacional é de 4,8 milhões de reais por ano para empresas de pequeno porte, valor fixado pela legislação e que não passa por correção automática. Representantes das categorias acompanham a tramitação das propostas e reforçam a importância de adequar os valores à inflação para evitar que empreendedores mudem para regimes tributários mais complexos de forma prematura, informou Juliana Purralli para o Desk FM Lages 106.9, sua rádio educativa.
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4: Quatro e vinte e um. 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

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A Udesc está com inscrições abertas até o dia 4 de setembro para pessoas interessadas em apresentar ideias no TEDx Udesc 2026. Os candidatos devem enviar uma proposta de palestra em um vídeo de um minuto. Ao todo, serão selecionadas 40 ideias para apresentações de 3 minutos nos eventos Open Mic, que acontecem em Chapecó, Joinville, Lages e Florianópolis. Em Lages, o Open Mic será realizado no dia 16 de setembro. Uma apresentação de cada cidade será escolhida para participar do TEDx Udesc, marcado para 24 de novembro no Teatro Ademir Rosa, em Florianópolis. A edição deste ano terá como

0: tema O Poder do Invisível, destacando ideias relacionadas a aspectos humanos como empatia, criatividade e inteligência emocional. As inscrições podem ser feitas pelo site tedxudesk.com/openmic. tedxudesk.com/openmic. Informou Clarice Luiza para o Desk FM Lages 106.9, a sua rádio educativa.
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3: 4:36.

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2: Projeto regulamenta o uso de drones em operações policiais.
3: O projeto de lei especifica as situações em que os drones podem ser utilizados, como na prevenção do tráfico de drogas, perseguição e monitoramento de alvos.
2: Agricultura regenerativa pode gerar ganhos econômicos e ambientais. Eu sou Ricardo Nakaoka e este é o Boletim.leg. A Comissão de Agricultura discute a criação de uma política para estimular a agricultura regenerativa no Brasil. Conheça as vantagens dessa prática na reportagem de César Mendes.
4: O projeto cria um marco legal para estimular a agricultura regenerativa, estabelecendo como instrumentos os incentivos fiscais, o crédito rural, a pesquisa científica e a capacitação de produtores. A agricultura regenerativa envolve práticas para o fortalecimento do solo e a ampliação da biodiversidade, viabilizando sistemas produtivos mais resilientes. Segundo o consultor do Senado, Thiago Ducati, especialista em meio ambiente, a agricultura regenerativa ajuda ainda na redução da emissão de gases do efeito estufa, que provocam o aquecimento global e as mudanças do clima.
5: Ajuda a colocar a agricultura brasileira como uma parte da solução das mudanças climáticas.
4: Segundo um estudo do Ministério da Agricultura, a implementação dessas técnicas no Cerrado pode gerar um aumento de US$ 20 bilhões no PIB brasileiro anualmente até 2050.
2: O uso de drones para patrulhamento e policiamento deve ganhar regras. A Comissão de Segurança Pública analisa o tema. A reportagem é de Bruno Lourenço.
3: O projeto de lei especifica as situações em que os drones podem ser utilizados, como na prevenção do tráfico de drogas, perseguição e monitoramento de alvos. Representantes do Ministério da Justiça e das Polícias do Rio de Janeiro defenderam o uso de drones como equipamentos essenciais para a atividade policial. O coronel Felipe Falhaber, da Aeronáutica, aproveitou para explicar as regras gerais do Departamento de Controle do Espaço Aéreo da Força Aérea Brasileira a que os drones estão submetidos.
6: O fato de receber autorização do DCEA não exime o explorador ou operador de cumprir também as regras estabelecidas por outras autoridades competentes, dentre elas a ANAC, a Anatel, Ministério de Agricultura e Pecuária, Ministério da Defesa, quando aplicável.
3: O projeto de lei garante às vítimas do mau uso de drones o direito de serem socorridas ou indenizadas e deixa claro que não é violação de intimidade, privacidade, imagem, domicílio, a visualização, fotografia ou filmagem de interior de apartamento, casa ou local de trabalho fundamentada em ordem de autoridade policial ou judicial.
2: A Comissão de Assuntos Sociais discutiu em audiência pública o projeto de lei que transforma agosto no mês de combate às desigualdades. A repórter Marcela Diniz acompanhou a reunião.
7: O projeto que torna agosto o mês de combate às desigualdades foi apresentado em 2023 pelo então deputado Guilherme Boulos, hoje ministro da Secretaria-Geral da Presidência da República. No debate promovido pela Comissão de Assuntos Sociais, Boulos comemorou dados da ONU que apontam a saída do Brasil do mapa da fome pela segunda vez e a melhora no coeficiente de Gini, indicador usado em estatísticas sobre desigualdade. O senador Paulo Paim, do PT Gaúcho, espera que o projeto que cria o mês de combate às desigualdades seja aprovado na próxima semana na Comissão de Assuntos Sociais.
8: Eu estou tranquilo que esse projeto vai ser aprovado. Eu não tenho nenhuma preocupação. Esse projeto vai ser aprovado, eu espero que seja já na próxima quarta-feira.
7: Também estiveram presentes no debate representantes do Departamento Intersindical de Estatística e Estudos Socioeconômicos de EESE, do Movimento dos Trabalhadores Sem Teto e do Pacto Nacional pelo Combate às Desigualdades.
2: Uma audiência pública na Comissão de Direitos Humanos debateu as condições da população em situação de rua e possíveis soluções. Os convidados destacaram a diversidade dos perfis, a necessidade de políticas públicas adequadas às diferentes realidades e a importância do primeiro censo nacional previsto para 2028. A senadora Damaris Alves, do Republicanos, do Distrito Federal, explicou a importância desse levantamento.
9: Conhecer quem são, onde estão e quais são as necessidades dessas pessoas é condição necessária para a gente fazer entregas de programas governamentais e também de adequação legislativa.
2: Senado deve analisar o projeto que cria um incentivo tributário para empresas contratarem aprendizes e jovens recém-formados. O desconto pode chegar a 60% dos salários de aprendizes e 80% dos recém-formados. O benefício valerá por 5 anos e prevê 350 mil novas contratações. Outras notícias estão disponíveis em senado.leg.br/rádio.
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13: 4:53.
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3: 5:23.

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1: 5:39.
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3: 5:54.
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1: 6:10.

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1: 6:23.
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1: Seis e trinta e oito.

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1: Adolescentes e mulheres no ambiente digital.
2: Discord é acionado na justiça por falhas na proteção de menores.
1: Ação civil pública foi apresentada pela Advocacia Geral da União. Graziele Bezerra.
2: A ação civil pública cobra que a plataforma Discord adote medidas efetivas para a proteção de crianças, adolescentes e mulheres no ambiente digital. O combate a crimes cibernéticos e as ameaças no ambiente digital contam com o apoio do CyberLab, Laboratório de Operações Cibernéticas.
1: Quem conversou com a gente sobre o assunto foi o coordenador, delegado Alessandro Barreto.
3: O CyberLab está ajudando as polícias estaduais a identificar a pessoa se achava acima de qualquer suspeita e se escondia por detrás de conexões de internet.
2: Atenção, diretores e professores de escolas públicas.
1: Está na hora de escolher os livros didáticos que serão utilizados em sala de aula a partir do ano que vem. Thaís de Araújo.
4: A seleção deve ser feita com a participação da equipe escolar, levando em consideração a proposta pedagógica, as características e as necessidades da comunidade.
2: Hoje, na apresentação da Voz do Brasil, eu, Luciana Vasconcelos e Luciano Seixas.
1: E acompanhe a gente ao vivo, acesse radiogov.ebc.com.br ou o canal Gov na sua TV aberta.
2: A arrecadação do governo federal chegou a 289 bilhões e 300 milhões de reais no mês de julho.
1: Um aumento de quase 9% em relação a julho de 2025.
2: O mês foi marcado pelo desempenho favorável de setores como indústria, serviços e arrecadação de impostos.
5: Na comparação com julho do ano passado, o resultado representa crescimento real de quase 9%, já descontada a inflação. Entre os fatores que contribuíram para o resultado estão o aumento da arrecadação da Previdência Social e o crescimento das receitas com PIS e COFINS associado ao aumento das vendas. Destaca Claudemir Malaquias, chefe do Centro de Estudos Tributários e Aduaneiros da Receita Federal.
6: Os fatores que contribuíram para o resultado do mês de julho, na comparação com o mesmo período do ano passado, foram os seguintes: o desempenho da indústria, um crescimento de 1,05%. A venda de bens, um crescimento de 4,93%. A venda de serviços, um crescimento de 2%. A massa salarial teve um crescimento nominal de 10,19% em relação ao ano passado. E o valor em dólar das importações, um crescimento de 12,16%.
5: O desempenho também é positivo no acumulado do ano. De janeiro a julho, a arrecadação chegou a 1,876 bilhões de reais. Em valores corrigidos pela inflação, o crescimento foi de quase 7% em relação ao mesmo período de 2025. Reportagem Pablo Mundim.
1: O Índice Nacional de Preços ao Consumidor Amplo 15, o IPCA 15, considerado uma prévia da inflação oficial do país, ficou em menos 0,4% no mês de agosto.
2: Contribuíram para o resultado os setores de habitação, com queda de 1,41% nos preços, transportes com redução de menos 1% e alimentos e bebidas com queda de 0,57%.
1: No setor habitação, o destaque foi para a redução no valor da conta de luz. E nos transportes, a queda no preço da gasolina.
2: Já no setor de alimentos e bebidas, os destaques ficaram por conta do tomate, batata inglesa, cenoura e café moído, que ficaram mais baratos no período.
1: Crianças e adolescentes estão no centro de uma ação civil pública contra a plataforma de comunicação Discord.
2: O motivo são possíveis falhas na proteção desse público, que teriam resultado em crimes e situações de violência.
1: A ação prevê obrigações para que a empresa aprimore mecanismos de prevenção e proteção.
2: A ação civil pública cobra que a plataforma Discord adote medidas efetivas para a proteção de crianças, adolescentes e mulheres no ambiente digital. Voltada inicialmente para as comunidades de games, hoje a ferramenta é usada por públicos variados e permite o compartilhamento de textos, arquivos de voz e vídeo e transmissões de modo público ou privado. Porém, segundo o governo, tem apresentado falhas na segurança e mecanismos de proteção a menores, como explica o advogado-geral da União, Jorge Messias.
7: Não há, por parte da plataforma, a adoção de requisitos mínimos estabelecidos na legislação brasileira, em especial no ECA digital, e a ausência dessa rede de proteção tem levado a situações de ordem absolutamente criminal envolvendo crianças, adolescentes, mulheres e animais. Tentamos, por 2 semanas, construir um termo de ajustamento de conduta. A empresa, num primeiro momento, demonstrou o interesse de assumir compromissos significativos com o Estado brasileiro, mas, infelizmente, recusou a assinatura do termo no último momento.
2: O fato mais grave e recente envolvendo a plataforma foi a morte de uma adolescente de 13 anos no Mato Grosso do Sul, que tirou a própria vida durante uma transmissão ao vivo pelo Discord. O secretário nacional de Direitos Digitais, Vitor Fernandes, diz que a plataforma demorou a agir, mesmo quando foi notificada.
8: Essa live durou mais de 2 horas, ela começa por volta de 2h20 da manhã, 4h15 da manhã, já completando quase 2 horas, servidor foi derrubado. As contas dos investigados envolvidos só foram banidas da plataforma 24 horas do ocorrido.
2: O ministro da Justiça e Segurança Pública, Wellington César Lima e Silva, lembrou que as plataformas digitais devem se adequar ao país.
9: É uma resposta que busca fazer valer que qualquer plataforma nacional ou estrangeira não venha a descuidar dos limites impostos pela lei.
2: A ação pede que a plataforma reforce os mecanismos de controle parental, amplie a cooperação com autoridades brasileiras e implante sistemas que identifiquem situações de riscos para menores. É exigida ainda a criação de mecanismos específicos de detecção e moderação de conteúdos com práticas de maus tratos, violência, mutilação e crueldade contra animais. A plataforma tem até 15 dias para se adequar, sob pena diária de R$500 mil. Também é pedida a condenação da empresa em R$500 milhões por dano moral coletivo, valor que poderá ser revertido ao Fundo de Defesa de Direitos Difusos. Reportagem Graziele Bezerra.
10: Crianças e adolescentes devem ser orientados sobre os riscos existentes na internet e estimulados a conversar com adultos de confiança sempre que sentirem desconfortáveis durante interações online.
1: Caso alguém solicite sigilo sobre conversas, fotos ou qualquer outro conteúdo, o fato deve ser comunicado imediatamente aos pais ou responsáveis.
10: São orientações do delegado Alessandro Barreto, coordenador do CyberLab, o laboratório de operações cibernéticas ligado ao Ministério da Justiça e Segurança Pública.
1: Em entrevista à Voz do Brasil, o delegado falou comigo e com a Mariana Jungmann sobre a atuação do CyberLab no combate a crimes cibernéticos e ameaças no ambiente digital. Vamos ouvir.
11: Delegado Alessandro Barreto, bem-vindo à Voz do Brasil, um prazer ter o senhor conosco aqui. Vamos falar então sobre o CyberLab, o trabalho de inteligência que ficou concentrado nele a partir da sua criação. Explica para o nosso ouvinte que trabalho é esse.
12: Bom, bom estar aqui com vocês, obrigado pelo convite. Bom, o que o CyberLab faz? O CyberLab é uma unidade da Secretaria Nacional de Segurança Pública e ele é um laboratório de operações cibernéticas. A pessoa acha que é até um super laboratório estilo Matrix, mas não, nós temos lá policiais capacitados, a grande parte do time são de meninas cybergirls, então assim são as meninas que fazem um trabalho espetacular nessa área, e essa unidade ela apoia as polícias estaduais trazendo informação qualificada para ajudar em diversos contextos, como por exemplo no enfrentamento a fraudes eletrônicas, em ameaças contra escolas. Então se tem esse trabalho qualificado que ajuda certamente a salvar vidas e a evitar tragédias.
1: Quais são os crimes mais identificados pelo laboratório e nesse contexto o que tem chamado mais atenção?
12: Bom, o que a gente tem visto aí nos últimos anos e principalmente pós pandemia, a migração do crime do espaço físico para o espaço virtual. Então a gente tem visto um aumento considerável de crimes, principalmente envolvendo fraudes e golpes online, como invasão de conta de WhatsApp, de redes sociais, falsa central. A gente tem visto isso muito. Nós temos visto também vários problemas, principalmente o extremismo digital, crimes de ódio. Eu fico indignado como policial e principalmente como cidadão muita misoginia, um ódio contra mulheres e meninas que dá nojo, que dá asco dessas pessoas. Então a gente tem visto muito esse contexto também. E de maneira geral, a gente tem visto o crime migrar da rua para a internet. E nesse contexto, o CyberLab está ajudando as polícias estaduais a identificar pessoas que se achavam, a pessoa se achava acima de qualquer suspeita e se escondia por detrás de conexões de internet.
11: Bom, o senhor mencionou crimes como fraudes, né? Estelionatos e tal. Esses a gente já imagina quem são as pessoas por trás, são os bandidos comuns, vamos dizer assim. Mas o senhor mencionou também crimes de ódio, crimes de misoginia. Quem são as pessoas por trás desses crimes e qual é o perfil dos criminosos e das vítimas, delegado?
12: Isso, bom, o perfil das vítimas, boa parte, principalmente relacionada a crimes de ódio, a gente encontra de mulheres, meninas, entendeu? Às vezes até meninas novas, adolescentes. E o criminoso, o que que a gente tem visto antigamente, que eu falo há pouquíssimos anos, porque muda muito rápido na internet, a gente via maiores aliciando menores para cometer delitos. Hoje a gente já está vendo menores aliciando menores para cometer delitos. Quando se fala de internet, de uma maneira geral, quando vai se tratar de vítimas de fraudes, antes falava que o pessoal idoso, pessoal com a idade um pouco mais avançada, estava mais suscetível para isso. Hoje é todo mundo, ele pode ser vítima de um golpe. Crimes de ódio, a gente tem visto muitos adolescentes, até crianças com 11, 12 anos, fazendo parte de grupos, e isso tem chamado muita atenção, que nós precisamos reforçar o trabalho para identificar ainda mais rápido, e principalmente aqueles que estão por trás do processo de radicalização dos menores.
11: Sim, porque uma criança de 11 anos, ela não chega ao ponto de praticar um crime de ódio na internet sozinha, eu suponho, né?
12: A gente tem visto pessoas desvirtuar redes e serviços que são utilizados. Então, assim, qual é o nosso papel? Identificar essas pessoas. Então, elas utilizam mídias sociais de uma maneira geral, utilizam plataforma para encontrar esses garotos e radicalizar. Então, nosso papel é antecipar cada vez mais, identificar esses grupos e evitar que crianças de 11 anos sejam atraídas para um caminho terrível como esse.
1: A partir do monitoramento, o CyberLab dá um alerta e colabora para o desencadeamento de operações importantes de combate ao crime nesses ambientes digitais. Quais são as operações dessas que contaram com a colaboração do laboratório? Que operações o senhor destacaria, por exemplo?
12: Tem algumas, principalmente a proteção de crianças e adolescentes. Eu vejo pessoas falando, salvamos tantas vidas. Para mim é impossível mensurar isso. Eu só tenho certeza que tragédias foram evitadas, meninas que estavam sendo abusadas online foram libertadas. Aí essas operações, elas nos orgulham muito em fazer parte de um time e a gente trazer ter resultados como estamos salvando vidas. Isso é muito gratificante para mim.
11: Delegado, o senhor mencionou, né, que é um trabalho conjunto com as polícias civis dos estados. Se alguém quiser fazer um alerta para o CyberLab, fazer uma denúncia, como é que essa pessoa pode proceder? De repente, um pai, uma mãe que identificou ali com seus filhos uma situação desse tipo? Enfim, pessoas que queiram fazer algum tipo de alerta para o CyberLab, como é que pode proceder?
12: Eu recomendo que procurem no teu estado canais de denúncia online, é a própria delegacia mais próxima, que quando chegar a informação qualificada, a gente está conversando com as polícias e consegue desencadear essas grandes operações. E um ponto relevante que você falou é o pai e a mãe. O que a gente tem visto? O pai e a mãe deixa o filho passar 10, 12, 15 horas na internet, não acompanha, e a internet tem muita gente má. por trás das conexões. E a criança, o adolescente, ela dá sinais. O pai e a mãe, eles conseguem entender e trazer essas informações para a polícia. Então, quanto mais informação, quanto mais dados chegar, mais pessoas vão ser identificadas e vão ser responsabilizadas. Até porque tem-se aquela impressão que a internet é algo que você fez algo lá e fica impune, não vai ocorrer nada. Muito pelo contrário. As polícias estão cada vez mais preparadas para identificar essas pessoas e responsabilizá-las.
1: Muito bem, nós conversamos com o delegado Alessandro Barreto, coordenador do Laboratório de Operações Cibernéticas, CyberLab. Muito obrigado, delegado, pela entrevista à Voz do Brasil.
12: Eu que agradeço.
10: O Ministério das Relações Exteriores emitiu nota de pesar pelas vítimas dos deslizamentos e inundações que atingiram o Nepal e o Tibete após o terremoto desta quarta-feira.
1: Equipes de resgate continuam as buscas por sobreviventes.
10: Até o momento, não há registros de brasileiros entre as vítimas.
1: A Embaixada do Brasil em Katmandu, no Nepal, e em Pequim acompanham com atenção os desdobramentos da situação.
10: Em caso de assistência consular, o telefone do plantão geral do Itamaraty é 61, código de Brasília, 98260-0610.
1: Está aberto o período de escolha dos livros do Programa Nacional do Livro e do Material Didático, o PNLD, que serão usados por alunos do primeiro ao quinto ano do ensino fundamental no período de 2027 a 2030.
10: O prazo vai até 8 de setembro e a seleção deve ser feita de forma coletiva por professores e gestores. Confira na reportagem.
13: O período de seleção dos livros didáticos que serão utilizados por estudantes e professores do primeiro ao quinto ano do ensino fundamental já está aberto. As escolas públicas têm até 8 de setembro para selecionar os materiais que serão utilizados no triênio 2027-2030. A seleção deve ser feita com a participação da equipe escolar, levando em consideração a proposta pedagógica, as características e as necessidades da comunidade. O programa conta com 3 categorias, como explica a coordenadora geral de materiais didáticos da Secretaria de Educação Básica do Ministério da Educação, Jaqueline dos Santos Melo.
14: Na categoria 1, as obras são voltadas para estudantes e professores do primeiro e do segundo ano com foco na alfabetização. Na categoria 2, as obras são voltadas para o terceiro, quarto e quinto ano com foco no desenvolvimento do letramento e da escrita. Nesse ano, nós temos novidades como o livro regionalizado de história e geografia, a obra de produção de texto e livros voltados para educação digital e midiática. A categoria 3, ela é optativa para as redes e a seleção dela é para obras de língua espanhola e língua inglesa.
13: Antes de registrar a decisão, professores e gestores devem consultar o Guia Digital do Programa Nacional do Livro e do Material Didático PNLD, que reúne informações sobre as obras aprovadas, como resenhas, metodologias, organização dos conteúdos e orientações para a escolha. Depois, a seleção precisa ser formalizada em ata e registrada no sistema PNLD Gestão, com acesso pela conta GovBR. O preenchimento da ata sozinho não conclui o processo. Após o registro, a ata e o comprovante de escolha devem ficar disponíveis em local visível na escola. Em caso de dúvidas ou problemas no acesso, as escolas podem entrar em contato com o FNDE pelo e-mail livrodidático@fnde.gov.br. Reportagem Thaís de Araújo.
1: Instituições públicas do ensino superior e tecnológico que adotam práticas de prevenção e enfrentamento à violência de gênero vão ser reconhecidas com o selo de ambiente acadêmico seguro.
10: A iniciativa do Ministério da Educação vai conceder o título nas categorias ouro, prata e bronze.
1: Podem aderir ao programa instituições federais que atendam aos requisitos do MEC.
10: A diretora de desenvolvimento acadêmico da Secretaria de Educação Superior do Ministério, Lúcia Pelanda, fala sobre a iniciativa.
15: As mulheres já são maioria no ensino superior, então é muito importante criar ambientes cada vez mais seguros e livres de violência. Nesse sentido, o selo é um estímulo para que cada vez mais instituições se juntem a esse movimento de ter instituições verdadeiramente livres de violência.
1: Para mais informações, acesse gov.br/mec.
10: Estamos no mês da gestante. Nós já falamos aqui sobre a importância de cuidados com a saúde, como tomar vacinas e fazer o pré-natal direitinho para cuidar da mãe e do bebê.
1: Hoje nós vamos falar dos direitos assegurados por lei às gestantes.
10: Estabilidade no emprego, atendimento médico gratuito pelo SUS, prioridade em filas e serviços, e intervalo para a amamentação, além da licença maternidade.
1: Está tudo explicado na reportagem de Luciana Colares de Holanda, que ouviremos agora.
16: Maria Selma Pereira é empregada doméstica em Brasília. Grávida de 8 meses, ela espera a bebê para setembro. E junto com a chegada da filha, vem a licença maternidade de 4 meses, garantida pela carteira assinada. Um direito que Selma não teve nas outras 4 gestações, quando trabalhou na informalidade.
17: Vai ser bem melhor, porque vou acordar, cuidar da neném, né? Ficar os 4 meses em casa. Agora, por carteira assinada, tá bem melhor agora, porque aí quando você ganhar o bebê, você vai receber, né?
16: No Brasil, as gestantes têm direitos fundamentais garantidos por lei, que se estendem até alguns meses após o nascimento da criança. É proibida a dispensa arbitrária ou sem justa causa da empregada gestante, por exemplo, desde a confirmação da gravidez até 5 meses após o parto. Por meio da licença maternidade, fica garantido o afastamento remunerado de 120 dias para trabalhadoras formais, empregadas domésticas e seguradas do INSS. Elas também têm acesso ao salário maternidade, benefício previdenciário que substitui a renda durante esse período, como explica Márcio Lima, coordenador do Programa de Educação Previdenciária do INSS.
18: O valor pago por este benefício vai variar do salário mínimo, que é R$ 1.621, atualmente, até o teto do INSS, que vai estar no valor de R$ 8.475,55, a depender da categoria da trabalhadora.
16: Entre as garantias previstas na legislação brasileira para gestantes e mães, também está previsto o direito à liberação do trabalho para realizar consultas médicas e exames. E elas podem ser transferidas temporariamente de função quando a saúde exigir. Os direitos podem ser acessados pelo telefone ou pela internet, de acordo com Márcio Lima, do INSS.
18: Os direitos são acessados através da central telefônica 135, que funciona de segunda-feira a sábado, das 7 da manhã até as 22 horas no horário de Brasília, sendo que recebe ligação gratuita ou ainda através do aplicativo Meu INSS.
16: Além dos direitos trabalhistas, as gestantes contam com atendimento prioritário e acompanhante no parto pelo SUS. Após o retorno ao trabalho, a mãe tem direito a 2 intervalos diários de 30 minutos para a amamentação até o bebê completar 6 meses. Reportagem Luciana Colares de Holanda.
10: Essas foram as notícias do governo federal.
1: Uma realização da Secretaria de Comunicação Social da Presidência da República.
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1: Fique agora com o Minuto do TCU. Em seguida, as notícias do Poder Judiciário e do Congresso Nacional. Boa noite.
10: Boa noite para você e até amanhã.
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0: 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Você vai ouvir agora notícias do Poder Judiciário.
3: Supremo julga a ação sobre o poder de requisição do Ministério Público da União a órgãos da administração pública.
22: Para o STJ, acesso a sistema com dados contábeis não dispensa dever de prestação de contas de bens em condomínio.
3: Justiça determina que o governo federal e o estado de Sergipe implantem serviço especializado em doenças raras.
22: Boa noite, eu sou Arthur Filho.
3: E eu sou Walter Lima.
22: Supremo Tribunal Federal julga ação sobre o poder de requisição do Ministério Público da União a órgãos da administração pública.
3: O julgamento busca definir até onde vai essa prerrogativa do Ministério Público da União e em quais situações ela pode ser exercida, delimitando se a administração pública é obrigada a atender integralmente ao pedido ou se pode recusá-lo.
22: Administrador de bens em condomínio, ou seja, em copropriedade, deve prestar contas ao outro condômino, mesmo que dados contábeis estejam disponíveis em sistema eletrônico.
3: Essa decisão é do Superior Tribunal de Justiça, o STJ. Fátima Uchoa.
23: Um irmão ajuizou ação contra o outro, pedindo a prestação de contas da administração dos imóveis de propriedade comum. A Justiça de Mato Grosso decidiu que o administrador tem o dever de apresentar as contas e a terceira turma do STJ manteve esse entendimento. Segundo a relatora ministra Nancy Andrighi, o interesse de agir pressupõe a existência de controvérsia sobre a prestação das contas e, nesse caso, mesmo havendo sistema que permita o compartilhamento de informações, o administrador deve apresentar as contas de forma especificada e completa.
22: TST manteve condenação em caso de caseiro baleado durante assalto.
3: O empregador terá de pagar indenização por danos morais e materiais. Mila Amaral.
24: Um caseiro levou 3 tiros durante um assalto na fazenda onde ele trabalhava e morava em Cruz Alta, no interior do Rio Grande do Sul. Ele ficou com sequelas e capacidade de trabalho reduzida. O trabalhador entrou na justiça e contou que não foi a primeira vez que a fazenda foi assaltada. E a justiça deu razão a ele. O Tribunal Regional do Trabalho condenou o proprietário a pagar R$30 mil por danos morais e R$70 mil por danos materiais. A fazenda recorreu, dizendo que a culpa era de terceiros, mas a primeira turma do TST manteve a condenação e destacou que o dono sabia dos assaltos anteriores e mesmo assim não tomou nenhuma providência para aumentar a segurança dos trabalhadores. A decisão foi unânime.
22: Justiça Federal determina que União e o Estado de Sergipe implantem serviço de atenção especializada em doenças raras.
3: Decisão atende a pedidos do Ministério Público Federal em ação. Sabrine Menezes.
25: De acordo com o inquérito civil instaurado pelo MPF, Sergipe possui cerca de 120 mil pessoas acometidas por doenças raras. Dessas, aproximadamente 36 mil apenas em Aracaju e a maioria delas crianças. Com a decisão, o Estado e o município devem organizar e pactuar a linha de cuidado da rede de forma imediata e em até 4 meses. Além disso, Sergipe e Aracaju, junto com a União, têm até 8 meses para habilitar e implementar pelo menos um serviço de atenção especializada em doenças raras, além de estruturar a rede de atenção integral para pessoas com doenças raras. Em caso de descumprimento, foi fixada multa de R$5 mil.
22: O Tribunal Superior Eleitoral recebeu um grupo de criadores de conteúdos digitais para uma iniciativa voltada a combater a desinformação sobre as urnas eletrônicas.
3: O encontro se estendeu por toda a tarde dessa terça-feira e foi viabilizado por meio de uma parceria do TSE com a organização Redes Cordiais. Vitor Struck.
26: Juntos, os influenciadores somam 45 milhões de seguidores nas redes sociais. O encontro fez parte da iniciativa Confirma 30 anos de urna eletrônica e foi promovido pela organização Redes Cordiais, em parceria com o TSE e com o apoio do YouTube e do TikTok. A programação contou com visitas a espaços importantes do tribunal, como o local onde as urnas ficam armazenadas, o Museu do Voto, e também incluiu uma demonstração detalhada sobre o funcionamento dos equipamentos usados nas eleições. Ao final, os influenciadores participaram de uma roda de conversa com o presidente do TSE, o ministro Cássio Nunes Marques.
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22: A você, uma boa noite.
3: E até amanhã.
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1: Eu sou Paula Groba.
2: E eu sou Humberto Pinheiro.
1: E estes são os destaques de hoje do Jornal do Senado, que começa agora.
2: Governo e Congresso anunciam um acordo para votações prioritárias. Fim da escala 6x1, taxa das blusinhas, terras raras e PEC da segurança pública.
1: Congresso vai analisar duas medidas provisórias para reduzir impactos das tarifas americanas e alta do petróleo.
2: Projeto cria política nacional para apoiar adolescentes nos anos finais do ensino fundamental.
1: Boa noite.
2: Boa noite.
1: Após encontro com o presidente Lula e o presidente da Câmara dos Deputados, Hugo Mota, o presidente do Senado, Davi Alcolumbre, anunciou as prioridades do Congresso nos próximos dias. Entre os temas citados estão a votação da MP que acaba com a taxa sobre

0: imposto de importação de 20% sobre compras internacionais de até 50 dólares. O texto, segundo o senador, será analisado na Câmara e no Senado antes de perder a validade. Caso a votação não ocorra, o imposto voltará a ser cobrado em 9 de setembro. Alcolumbre reafirmou que a medida será pautada no esforço concentrado previsto para ocorrer entre 31 de agosto e 4 de setembro.
1: Nós vamos deliberar e ela virá lei para proteger milhões de brasileiros que usam desse instrumento para adquirir produtos muito baratos e terem qualidade de vida melhor.
0: Alcolumbre também disse que a Comissão de Constituição e Justiça vai analisar na próxima semana as propostas de emenda à Constituição que tratam da segurança pública e do fim da escala 6x1. Davi afirmou estar em contato frequente com o relator da mudança na escala de trabalho, senador Omar Aziz, do PSD do Amazonas.
1: Tenha compreensão da importância da matéria. Me disse que já está construindo um relatório para ser apresentado na próxima quarta-feira na Comissão de Constituição e Justiça.
0: Outra proposta que deve ser pautada na semana que vem é a que cria uma política nacional para os minerais críticos e estratégicos.
2: E o relator da PEC da Segurança Pública, senador Rogério Carvalho, do PT de Sergipe, anunciou que o texto não deve sofrer mudanças no Senado.
3: Já aprovado na Câmara, a proposta está na Comissão de Constituição e Justiça. Repórter Herman Kulitz.
4: O texto altera diversas regras da Constituição para ampliar a atuação da Polícia Federal, endurecer o combate às facções e milícias e reforçar o financiamento do Fundo Nacional de Segurança Pública e do Fundo Penitenciário Nacional, além de aumentar a integração e a cooperação de sistemas e órgãos de segurança pública. Em análise na CCJ, a proposta recebeu diversas emendas, como a do senador Sargento Reginauro, do PSDB do Ceará, que recomendava que os homicídios praticados por organizações criminosas não fossem julgados pelo Tribunal do Júri. Já a emenda do senador Hamilton Mourão, do Republicanos do Rio Grande do Sul, defendia a previsão de um sistema de informação sobre antecedentes criminais. Ambas foram rejeitadas, com o entendimento do relator de que não cabe a implementação dessas mudanças no texto constitucional. Além disso, na opinião do senador, alterar o que já foi aprovado pelos deputados somente atrasaria medidas que precisam ser tomadas contra a criminalidade organizada e iria na contramão da expectativa da sociedade. Porém, as modificações podem ser apresentadas na Comissão de Constituição e Justiça até a discussão final da matéria. O texto ainda precisa ser aprovado em 2 turnos no plenário do Senado. Se passar sem alterações, será promulgado e começa a valer. Havendo qualquer mudança, a matéria deverá retornar para a Câmara dos Deputados.
2: O Congresso também vai analisar 2 medidas provisórias editadas pelo governo federal para tentar reduzir os impactos das tarifas americanas e da alta internacional do petróleo.
3: As 2 medidas provisórias já estão em vigor, mas precisam ser aprovadas por deputados e senadores para continuar valendo. Repórter Patrícia Oliveira.
5: Uma das medidas permite que empresas afetadas pelas novas tarifas impostas pelo governo americano prorroguem por até 1 ano o cumprimento de compromissos de exportação, com a suspensão de tributos. Já a outra medida libera R$3 bilhões para subsidiar a produção e a importação de diesel e gasolina, diante dos efeitos dos conflitos no Oriente Médio sobre o preço do petróleo. Para Carlos Pio, professor de Relações Internacionais da UNB, as medidas são importantes neste momento de emergência, mas o país precisa também adotar estratégias a longo prazo.
6: A gente precisa aumentar a produtividade da economia como um todo, é reforçar as qualificações dos trabalhadores e ampliar o comércio com os outros parceiros de qualquer lugar do planeta, em qualquer setor.
5: As 2 medidas provisórias já estão em vigor, mas precisam ser aprovadas por deputados e senadores para continuar valendo.
2: A adolescência é uma fase de muitas transformações e desafios que podem refletir diretamente no desempenho e na permanência dos estudantes na escola. Para apoiar o desenvolvimento dos alunos nessa etapa da vida, um projeto de lei propõe criar a Política Nacional Escola das Adolescências. A proposta é do senador Camilo Santana, do PT do Ceará, ex-ministro

0: da Educação e está em análise na Comissão de Educação. Pelo texto, a política será voltada aos anos finais do ensino fundamental, do sexto ao nono ano. A ideia é tornar a escola mais atrativa, acolhedora e conectada à realidade dos adolescentes, com estratégias de apoio técnico e financeiro.
1: A medida também busca reduzir as taxas de reprovação e abandono escolar, especialmente no período de transição para o ensino médio. O senador Camilo Santana destaca ainda a importância da educação em tempo integral. Segundo ele, ampliar a permanência de crianças e jovens na escola pode trazer mais benefícios não apenas para a educação, mas também para a segurança.
2: Porque além de dar oportunidade para o nosso jovem passar o dia na escola, fazer as refeições, praticar esporte, é a maior política de prevenção à violência. É você ter a meninada toda na escola nesse país.
0: O Senado também analisa um projeto que cria o programa Escola Sem Partido. De autoria do senador Magno Malta, do PL do Espírito Santo, a proposta altera a Lei de Diretrizes e Bases da Educação para incluir novos princípios e regras para o ensino. O texto prevê a garantia da pluralidade de ideias, da liberdade de crença e da liberdade de consciência. Também proíbe professores de promoverem em sala de aula determinadas concepções ideológicas ou políticas.
1: A proposta está em análise na Comissão de Direitos Humanos, onde é relatada pelo senador Sargento Reginauro, do PSDB do Ceará. Depois, o projeto ainda deve passar pela Comissão de Constituição e Justiça e pela Comissão de Educação.
3: Eleições 2026.
0: As eleições deste ano vão contar com a participação de mais pessoas idosas em relação a 2022.
1: O aumento segue a tendência de envelhecimento populacional apontada pelo IBGE. Repórter Lana Dias.
4: O número de eleitores idosos cresceu cerca de 14% desde as eleições de 2022. Neste ano, 37 milhões e meio poderão votar. Para aqueles entre 60 e 69 anos, o voto é obrigatório, mas acima dos 70 anos, a participação é facultativa. O senador Fernando Dueire, do PSD de Pernambuco, reforçou a importância do voto da terceira idade.
5: A democracia precisa ouvir todas as gerações. Os mais jovens representam o futuro, mas aqueles que são mais experientes carregam uma parte importante da memória e da construção do nosso país.
4: Para a Dorci Antônia de Carvalho, de 83 anos, a participação não deve se limitar ao voto obrigatório.
6: Eu acho que todo mundo que tem mais de 60 anos, 70 anos, deve continuar votando. Eu tenho certeza, temos amigos também que já combinaram, vão votar.
4: O aumento do eleitorado idoso segue a tendência de envelhecimento populacional no Brasil. De acordo com o IBGE, a população com 60 anos ou mais subiu de 11,3% para 16,6% de 2012 a 2025.
1: Com edição de Paula Groba e trabalhos técnicos Eliseu Caires, o Jornal do Senado fica por aqui. Acompanhe agora as notícias da Câmara dos Deputados. Boa noite.
0: Boa noite e até amanhã.
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7: Comissão analisa projetos que reduzem impacto ambiental de plásticos.
8: Deputados aprovam parecer da subcomissão sobre segmento de estética.
7: Parlamentares apresentam medidas de proteção à criança e adolescente.
8: Boa noite. Jefferson Rodrigues, do PSDB de Goiás, propõe novas obrigações para plataformas digitais no combate à exploração sexual de crianças e adolescentes na internet. Ele explica que o texto cria canais de denúncia e respostas rápidas às vítimas e aos órgãos de segurança.
7: Para facilitar a investigação desses crimes, a proposta de Jefferson Rodrigues inclui mecanismos de preservação de registros, metadados e informações de usuários suspeitos. O deputado avalia que a medida amplia a capacidade de identificar os responsáveis e reunir provas no ambiente digital.
8: Está em análise projeto que cria o Programa Nacional Ampara, voltado à prevenção da violência contra crianças, adolescentes e mulheres nas escolas. A proposta de Helena Lima, do PSD de Roraima, prevê formação de profissionais e articulação entre escolas, famílias e segurança pública.
7: O projeto de Helena Lima orienta estudantes sobre como identificar situações de violência e conhecer canais de denúncia e proteção. Para a deputada, a medida busca fortalecer a cultura de paz e o respeito no ambiente escolar.
8: A punição de crimes contra a dignidade sexual praticados com abuso de autoridade é reforçada em projeto apresentado por Samuel Viana, do União de Minas Gerais. A proposta aumenta pela metade a pena por importunação sexual quando o agressor se valer de posição de supervisão sobre a vítima.
7: Samuel Viana aponta que a mudança alcança relações em ambientes educacionais, esportivos, religiosos, culturais e assistenciais, mesmo sem vínculo formal de emprego. O texto também amplia as situações em que a autoridade exercida sobre a vítima pode elevar a pena dos crimes contra a dignidade sexual.
8: Doutor Ismael Alexandrino, do PSD de Goiás, apresentou o projeto que torna crime dar escondido ou à força substância química que reduz a capacidade de reação de alguém, prática conhecida como Boa Noite Cinderela. De acordo com o projeto, o autor poderá ficar preso de 3 a 6 anos.
7: Doutor Ismael Alexandrino alega que o Brasil ainda não possui tipificação penal específica para essa conduta, o que gera impunidade. Para o deputado, o projeto muda isso ao obrigar a coleta imediata de exames, criar um cadastro nacional de ocorrências e a elaboração de campanhas permanentes de prevenção.
3: Justiça.
8: Está em análise projeto de Fábio Choquete, do União de Santa Catarina, que estabelece restrições ao exercício da advocacia por cônjuges, parentes e sócios de magistrados. De acordo com o deputado, a proposta visa ampliar a transparência e evitar conflitos de interesse.
7: O texto de Fábio Choquete permite que partes questionem o patrocínio de causas diante de possíveis vínculos com magistrados. A proposta ainda estabelece sanções, incluindo a exclusão da OAB para advogados que descumprirem as vedações.
3: Saúde.
8: É de autoria de Juarez Costa, do Republicanos de Mato Grosso, projeto que estabelece diretrizes para o atendimento pelo SUS de mulheres que passam pelo climatério e menopausa. A proposta prevê acompanhamento integral com atuação da atenção primária e acesso a diferentes tratamentos.
7: Juarez Costa ressalta que a matéria prevê também oferta de terapia hormonal pelo SUS quando houver indicação clínica. O deputado acredita que a medida pode reduzir desigualdades no atendimento e ampliar o acesso das mulheres aos cuidados necessários nessa fase da vida.
3: Habitação.
8: Aline Gurgel, do União do Amapá, requer a criação de uma comissão especial para analisar o projeto que trata do financiamento de imóveis urbanos durante situações de emergência sanitária. A proposta suspende as parcelas de financiamentos durante esse período.
7: O projeto também determina que não sejam cobrados juros ou multas durante a suspensão e amplia o prazo para financiamento do Minha Casa Minha Vida. Aline Gurgel lembra que a medida foi apresentada durante a pandemia de Covid-19 para reduzir o impacto da crise sobre as famílias.
3: Esporte.
8: Milton Vieira, do Republicanos de São Paulo, quer garantir imunidade tributária para entidades esportivas sem fins lucrativos. O deputado defende que parar essas organizações às instituições de educação e assistência social, desde que cumpram os requisitos previstos em lei.
7: A proposta de Milton Vieira abrange entidades certificadas dos movimentos olímpico, paralímpico, clubístico e educacional. Para o deputado, a imunidade pode fortalecer projetos esportivos, ampliar a inclusão social e contribuir para a formação de atletas e cidadãos.
3: Ciência e tecnologia.
8: Rui Falcão, do PT de São Paulo, apresentou relatório favorável ao projeto que amplia o uso de recursos destinados à ciência e tecnologia para financiar iniciativas inovadoras. Ele recomenda aprovação por considerar que a proposta aproxima a pesquisa científica do setor produtivo.
7: Rui Falcão avalia que a medida pode fortalecer empresas de tecnologia e aumentar a competitividade brasileira. O parlamentar afirma que a parceria entre universidades, empresas e governo contribui para a transformação de pesquisa em produtos e serviços para a população.
3: Economia.
8: A Receita Federal anunciou na Câmara mudanças no programa de compras do exterior para evitar a entrada de produtos irregulares. A repórter Silvia Munhato tem mais informações.
9: Ainda este ano, a Receita Federal deve adotar um sistema que vai excluir do seu programa de compras no exterior o remessa conforme as plataformas de comércio internacional que permitirem a venda de produtos subfaturados, falsificados ou que apresentem outros tipos de ilegalidades. A fiscalização das encomendas será aprimorada ainda este ano com o uso de inteligência artificial para analisar o conteúdo dos pacotes. Um dos objetivos é evitar a fiscalização apenas quando a encomenda chega no país, porque a quantidade de remessas não para de crescer. Também será minimizado o problema de vazamento de dados dos destinatários, que acabam sendo alvo de golpes. O deputado Júlio Lopes, do PP do Rio de Janeiro, elogiou o trabalho da Receita e afirmou que é preciso tratar a pirataria de forma especializada em todos os órgãos públicos e citou o problema de sementes fabricadas em desacordo com a regulação nacional.
10: Os caminhões de sementes transgênica feitas fora das regras e fora das normas são aprisionados e não há conhecimento da Polícia Rodoviária Federal, nem da Polícia Federal, nem de órgão nenhum para fazer a apreensão da mercadoria. Então, esses têm sido liberados e são casos gravíssimos, porque essas sementes, quando feitas fora de norma, elas podem gerar pragas, gerar deformações nas colheitas brasileiras, enfim, no meio ambiente como um todo, né?
9: O deputado sugeriu ainda que a Receita cruze dados dos 47 milhões de CPFs que fazem compras no exterior com as suas rendas declaradas. Segundo ele, isso deverá revelar irregularidades. De acordo com a Receita Federal, as encomendas do exterior passaram de cerca de 30 milhões de pacotes em 2019 para mais de 200 milhões em 2023. Para este ano, é esperado uma arrecadação recorde com as encomendas, equivalente a 10% de todo o volume importado pelo país, ou 5 bilhões de reais. Da Rádio Câmara de Brasília, Silvia Minhato.
7: Carlos Chiodini, do MDB de Santa Catarina, defende a transferência para Brasília da sede do órgão responsável por regular e fiscalizar o mercado de valores mobiliários no Brasil. O projeto prevê que a mudança da Comissão de Valores Mobiliários seja feita de forma gradual em até 4 anos.
8: Para Carlos Chiodini, a transferência aproxima a CVM de outros órgãos federais sediados em Brasília, facilitando a articulação entre as instituições. O projeto também assegura aos servidores da autarquia no Rio de Janeiro a opção de se transferir para Brasília ou de permanecer no estado.
7: Stefano Aguiar, do PSD de Minas Gerais, apoia a criação da Frente Parlamentar em defesa do mutualismo, sistema em que as pessoas se associam para compartilhar custos e oferecer proteção patrimonial umas às outras. A proposta, segundo o deputado, é uma alternativa aos seguros tradicionais.
8: A frente pretende reunir parlamentares, governo, empresas e entidades do setor para acompanhar a regulamentação da proteção patrimonial mutualista. Stefano Aguiar acredita que a iniciativa pode ampliar o acesso dos brasileiros a uma opção de proteção competitiva.
3: Comissões.
7: Comissão de Trabalho aprova relatório da subcomissão sobre o setor de estética. A repórter Maria Neves traz os detalhes da medida proposta.
11: A Comissão de Trabalho da Câmara aprovou o relatório final da subcomissão especial sobre o setor de estética, elaborado pela deputada Soraya Santos, do PL do Rio de Janeiro. Além de um projeto de lei que altera a regulamentação das atividades dos profissionais do setor, a relatora apresentou recomendações aos poderes executivo. Soraya Santos argumenta que as interpretações da legislação vêm dificultando o exercício dos profissionais de estética.
12: Estudante de faculdade de estética, migrando para outras carreiras, para biomedicina ou para medicina, passando dificuldades, por exemplo, com uma compra de insumos. Porque se eu não sou reconhecida, eu não posso comprar. É humilhante eu fazer um curso universitário regulamentado por um órgão público e eu ter que precisar de uma outra pessoa para assinar a compra do material que eu quero trabalhar. Para piorar, a Anvisa e as vigilâncias sanitárias não reconheciam a profissão, quando a competência delas não é reconhecer. Quem reconhece profissão é a lei. E o Congresso aprovou a profissão.
11: Como forma de solucionar interpretações divergentes, a relatora sugere inserir expressamente na lei que os esteticistas são profissionais da área de saúde para todos os efeitos legais. Outro problema detectado pela subcomissão, segundo Soraya Santos, foi a falta de um currículo nacional que padronize a formação de esteticistas e cosmetólogos. Por isso, ela sugere ao Ministério da Educação que elabore diretrizes curriculares específicas para todos os cursos da área, além de criar mecanismos de certificação técnica para profissionais já formados. A proposta também permite a atuação de profissionais formados em outras áreas da saúde, como esteticistas, desde que façam pós-graduação na área ou passem por exame de proficiência. Da Rádio Câmara de Brasília, Maria Neves.
3: Trabalho.
8: Nicolete, do PL de Roraima, apresentou o projeto que permite a servidores públicos atuarem como microempreendedores individuais. A proposta condiciona a atividade à inexistência de conflito de interesses com as funções exercidas no serviço público.
7: Nicolete afirma que a proibição atual pode levar servidores que realizam atividades nas horas de folga à informalidade. Para ele, a mudança estimula a formalização de pequenos negócios e preserva o funcionamento do serviço público por meio de regras definidas por cada ente federativo.
3: Transportes.
8: Danley de Deus Interhols, do PSD do Rio Grande do Sul, pede a realização de uma audiência para discutir a concessão da BR-285 no trecho entre Passo Fundo e a região de Ijuí. A proposta prevê a participação de representantes do governo, de órgãos de transporte e de prefeitos.
7: Danley de Deus Interhols argumenta que a concessão pode acelerar investimentos como duplicação de trechos, construção de terceiras faixas e melhoria da sinalização. Ele afirma que as mudanças podem aumentar a segurança na rodovia e fortalecer a logística e a economia da região.
3: Desenvolvimento regional.
8: Júlio César, do PSD do Piauí, defende projeto que isenta permanentemente os consumidores que produzam a própria energia renovável de pagar pelo uso da rede de distribuição. O texto acaba com a cobrança gradual sobre a energia solar excedente devolvida ao sistema.
7: Júlio César entende que a medida corrige uma distorção que é a cobrança pela energia injetada na rede. Segundo o parlamentar, o objetivo é garantir segurança jurídica, democratizar o acesso à energia limpa e incentivar novos investimentos sem sobrecarregar o cidadão.
3: Agricultura.
8: O projeto de Paulo Teixeira, do PT de São Paulo, proíbe a exportação de animais vivos destinados ao abate ou à engorda. Ele explica que a medida busca reduzir o sofrimento dos animais durante transportes de longa distância e reforçar as políticas de proteção e bem-estar animal.
7: Segundo Paulo Teixeira, a proposta também pretende estimular o processamento da produção pecuária no país, contribuindo para a geração de empregos, renda e arrecadação. A proibição não se aplica a animais destinados à reprodução, pesquisa, melhoramento genético ou conservação de espécies.
3: Votação.
8: A Comissão de Desenvolvimento Econômico da Câmara aprovou dois projetos para reduzir o impacto ambiental no uso de plásticos. Uma das propostas prevê a diminuição gradativa dos microplásticos em cosméticos e produtos de higiene pessoal, como informa o repórter Luiz Cláudio Canuto.
13: Dois projetos sobre redução do impacto ambiental do uso de plásticos foram aprovados pela Comissão de Indústria e Comércio da Câmara dos Deputados. Um deles obriga a classificação dos plásticos usados em produtos produzidos no Brasil ou importados, e o outro projeto trata da redução de microplásticos em cosméticos e produtos de higiene pessoal. A proposta que trata da classificação dos plásticos trata também de reciclagem. O texto aprovado foi apresentado pelo relator, deputado Alexandre Lindenmayer, do PT do Rio Grande do Sul, e muda a Política Nacional de Resíduos Sólidos, com metas progressivas de reciclagem das embalagens. Pela versão aprovada, em até 5 anos, 10% das embalagens plásticas devem ser recicladas. O texto prevê ainda incentivos fiscais para indústrias que usem materiais com desempenho ambiental. A proposta foi inspirada em regulamento da União Europeia. Para o relator, Alexandre Lindenmayer, a regulação é necessária para evitar que o Brasil se torne um depósito de materiais banidos em outros países.
14: A poluição plástica não é apenas um problema visual ou ambiental, mas uma emergência de saúde pública. Estudos recentes têm confirmado a presença de polímeros em tecidos cardíacos humanos e na placenta, elevando o risco de doenças crônicas não transmissíveis, como doenças cardiovasculares.
13: O projeto ainda vai ser analisado pelas Comissões de Defesa do Consumidor e de Constituição e Justiça. Já o outro projeto aprovado, sobre redução gradual e eliminação total do uso de microplásticos em cosméticos e produtos de higiene pessoal, foi para a Comissão de Meio Ambiente. A Comissão de Indústria e Comércio seguiu o voto do relator, deputado Marcelo Queiroz, do PSDB do Rio de Janeiro. O texto considera microplásticos as partículas sólidas, sintéticas, insolúveis em água e não biodegradáveis, com dimensões inferiores a 5 milímetros, de origem petroquímica e colocadas intencionalmente em cosméticos e produtos de higiene pessoal com funções esfoliantes, abrasivas, de limpeza ou de alteração de textura. São ingredientes comuns em esfoliantes faciais e corporais, shampoos, cremes dentais e sabonetes. O relatório de Marcelo Queiroz foi lido pelo deputado Alexandre Lindenmaier.
14: Esses microplásticos estão presentes em produtos cosméticos ou de higiene pessoal com funções esfoliantes e abrasivas, por exemplo, ao serem utilizados e descartados, geram um significativo fator de poluição em águas superficiais com grande potencial de risco à saúde humana. Nestes casos, uma das soluções recomendadas é justamente a de que o poder público atue de forma a regulamentar ou mesmo proibir as atividades responsáveis por causar esse dano coletivo.
13: Pela proposta, o cronograma progressivo de redução a ser cumprido por fabricantes, importadores e formuladores é de 30% em até 3 anos, 60% em 5 anos, 90% em 7 anos e a eliminação total em 10 anos. O cronograma pode ser ajustado com justificativa técnica quando não houver insumo alternativo com o mesmo desempenho, risco à segurança do consumidor na substituição ou impactos ambientais adversos do insumo que substituiria. A proposta ainda vai ser analisada pelas Comissões de Meio Ambiente e de Constituição e Justiça. Da Rádio Câmara de Brasília, Luiz Cláudio Canuto.
3: Meio Ambiente.
7: Projeto de delegado Matheus Laiola, do União do Paraná, cria o programa local seguro para animais vítimas de maus tratos. A proposta prevê acolhimento imediato, atendimento veterinário e manutenção dos animais resgatados em ações policiais, fiscalizações ou decisões judiciais.
8: Delegado Matheus Laiola incluiu no texto que o responsável pelos maus tratos deverá arcar com as despesas de resgate e tratamento do animal. O projeto permite que hospitais e clínicas veterinárias, universidades e abrigos possam se credenciar para receber os animais resgatados.
7: A prevenção de maus tratos contra animais é o foco de projeto apresentado por Fábio Macedo, do Podemos do Maranhão. O texto inclui nos currículos escolares conteúdos sobre direitos dos animais, além de ações educativas voltadas ao respeito e à proteção da vida animal.
8: Fábio Macedo também propõe que adolescentes responsáveis por atos de violência contra animais cumpram serviços comunitários, de preferência em entidades de proteção e saúde animal. A proposta ainda institui o 4 de outubro como Dia Nacional da Proteção, Respeito e Empatia com os Animais.
7: Termina agora o Jornal Câmara dos Deputados, produzido pela Rádio Câmara, com trabalhos técnicos de Everson Urani e a apresentação.
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21: A EPAGRE Ciranha informa as condições do tempo para esta quinta-feira, 27 de agosto de 2026, para o estado de Santa Catarina. Nas regiões do extremo oeste, oeste, meio oeste, Planalto Sul, Litoral Sul, a gente tem um dia ali bem mais aberto, sol, poucas nuvens e sem indicativo de chuva. O Planalto Norte só começa um pouco mais de nebulosidade, mas nas outras regiões, como o Litoral Norte, a região da Grande Florianópolis e até mesmo o Vale Itajaí, começa o dia com um pouco mais de nebulosidade e chuviscos, de forma isolada, fraca, nada muito significativo. A tendência é diminuir a nebulosidade no decorrer do período, assim como também diminui a condição de chuva e fica um dia ensolarado como fica em todas as regiões do estado de Santa Catarina. Na sexta-feira só tem indicativo do meio oeste, Planalto Sul e Litoral Sul de chuva isolada à tarde, o restante do estado é ensolarado. Já no sábado tem uma condição ali na divisa com o estado do Rio Grande do Sul e o restante ali mais no centro-norte, há somente um aumento de nuvens, mas nada muito, também muito significativo. O que é predominante nesses próximos dias é o vento nordeste, intensidade fraca, moderada, com rajadas ao longo do dia. No mar, a visibilidade é relativamente restrita e a altura de ondas é na faixa de 0,5 metro, com pico de 1,5 até 2, ao sul de Florianópolis. Marcelo Martins, meteorologista da EPAGRE Ciran, com a condição do tempo para o estado de Santa Catarina.
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23: Oito e três.
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25: Começa agora Minuto da Pesquisa, o programa que te deixa por dentro das pesquisas feitas no Centro de Ciências Agroveterinárias, o CAV, da UDESC, aqui em Lages. Aqui no programa você sabe também qual o impacto dessas pesquisas na sua vida. Eu sou Carla Torres e te acompanho aqui no programa toda terça-feira, às 8 da manhã. Hoje o projeto de que falamos se chama Agregação de Valor de Produtos Agrícolas através de Bebidas Fermentadas na Serra Catarinense. Para nos detalhar tudo sobre esta pesquisa, o convidado é o coordenador do projeto, professor Léo Rufato. Ele possui graduação em Agronomia pela Universidade Tecnológica Federal do Paraná, mestrado em Fruticultura de Clima Temperado pela Faculdade de Agronomia Eliseu Maciel, doutorado em Fruticultura de Clima Temperado pela Faculdade de Agronomia Eliseu Maciel, com estágio doutorado sanduíche na Universidade de Bolonha. Para quem está ouvindo agora e escutando pela primeira vez que alguém tem doutorado sanduíche, é uma parte, não é, do curso que é feita fora da instituição. Pode ser fora do país, mas pode ser em outra instituição qualquer, além daquela em que a pessoa começou o curso, tá, pessoal? Então, doutorado sanduíche vai ser um termo comum aqui no programa, se acostumem. Muito bem, o professor Rufato tem pós-doutorado pela Cornell University. Atualmente, ele é professor na Universidade do Estado de Santa Catarina, a UDESC, e atua no curso de agronomia e na pós-graduação em produção vegetal. O professor Léo tem experiência na área de agronomia, com ênfase em fruticultura e vitivinicultura. Antes de eu começar aqui a conversa com o professor, vamos lá, uma ideia geral sobre o projeto do qual nós conversamos, sobre o qual nós conversamos agora. Vamos lá, a Serra Catarinense é uma produtora reconhecida de diversos produtos agrícolas, entre eles a maçã e a uva, por exemplo. Como alternativa para agregar valor a estes produtos, nós temos as bebidas fermentadas, muito conhecidas, muito saborosas, não é? Vários fatores podem interferir, então, neste produto final. O projeto de pesquisa sobre o qual nós vamos vamos falar tem o objetivo de reunir informações sobre as regiões de altitude de Santa Catarina e avaliar o comportamento das uvas cultivadas com diferentes manejos. O projeto também tem como meta desenvolver bebidas fermentadas inovadoras a partir de maçã e adição de outras matérias-primas como o lúpulo e a casca de uva. Nesse sentido, a sidra também se torna aí objeto de estudo e ganha espaço com técnicas de produção diferenciadas. A sidra, que nós falávamos aqui em off antes do programa começar, era a prima pobre, não é? Hoje ela está emergente. Vamos detalhar mais sobre esse aspecto também. Muito bem-vindo ao programa, professor Léo.
1: Obrigado, obrigado, Carla, aos radiovintes da Rádio Desk. É um prazer estar aqui presente, trazendo essa informação ao público sobre o que nós fazemos de pesquisa para o setor produtivo.
25: Porque é interessante o quanto nós estamos avançados nesse sentido em todas as áreas aqui no CAV e o quanto isso não aparece, não tem aparecido para a população. Então, tomara que o Minuto da Pesquisa seja um programa aí para sempre aqui na rádio. Toda e qualquer novidade, por favor, fique à vontade para nos chamar. Esteja aqui conosco.
1: Com certeza. Você acredita que muitas pessoas fora do circuito da universidade não tem ideia do que nós trabalhamos. Esse é um ótimo momento para que você possa levar à população, aos produtores, mostrar para eles o que nós temos de bom dentro da universidade. A interação que existe entre o setor produtivo e a pesquisa, o ensino e a extensão. Esse é sempre o tripé que a gente tenta buscar dentro da universidade como excelência de universidade, que a gente é reconhecido pelos nossos pares, mas muitas vezes a população nem imagina que a gente tem esse nível de evolução na pesquisa, esse nível de produção de conhecimento para os produtores, para a população em geral, né?
25: Claro, e é interessante isso que o senhor falou, esse aspecto, reconhecidos entre os pares, ou seja, entre outros pesquisadores como o senhor, mas é muito importante que você ouvinte, você que muitas vezes não é produtor, em vários casos não é produtor, que você saiba que é porque existem esses produtos ou a necessidade de melhorar esses produtos que as pesquisas aqui são feitas. Então, vem do mundo lá fora e volta para o mundo lá fora, fora do laboratório, com melhorias, com valor agregado, com novas técnicas. Então, tudo que nós temos conversado aqui sobre todos os projetos é sobre melhoria da vida desse cidadão, seja ele consumidor, produtor, em tantas áreas, não é? Bom, professor, eu tenho várias perguntas aqui sobre o projeto, mas o senhor gostaria de destacar alguns aspectos fundamentais dessa pesquisa? Fique à vontade.
1: Essa pesquisa, ela inicialmente nasceu com a necessidade, com a elaboração de um produto nobre para a região, que foi o vinho. Então, essa pesquisa, ela começou em 2005. Com a demanda do plantio de uvas em São Joaquim em 2002, a universidade me contratou para trabalhar especificamente sobre a cultura do vinho. Estabeleceram-se várias cantinas, vários trabalhos, nós tivemos diversos artigos, teses publicadas nessa área. Lançamos um livro chamado Viticultura de Altitude, é um livro muito especial, sendo muito útil para os produtores, que reuniu todo esse conhecimento do vinho. O vinho, ele entrou numa estabilidade de produção e de cultivo na serra. Tiveram alguns investimentos que deram certo, tiveram outros investimentos que nem tanto. Houve uma mudança do padrão de produtores. Aí nós percebemos que, historicamente, a Serra Catarinense teria possibilidade de outros produtos, de você agregar valor a esses produtos, fazendo com que o produtor ficasse na sua propriedade, que ele conseguisse gerar uma renda extra, valorizando a matéria-prima dele, a maçã, o mel, e posteriormente veio o cultivo do lúpulo.
25: Que tem uma peculiaridade, não é?
1: Que tem
25: uma
1: peculiaridade. O lúpulo, ele não deu muito certo por causa das condições de clima. Quem conhece o lúpulo começou um projeto muito grande, a Ambev começou a trabalhar, e esse ano nós estamos sofrendo com a cultura. Temos novidades, mas durante esse período nós introduzimos o lúpulo nas nossas bebidas, não só na cerveja. Trabalhamos também com a cerveja tradicional. Fomos premiados por produzir uma das melhores cervejas de Santa Catarina, desculpa, do Brasil. Ficamos em terceiro lugar no Brasil produzindo uma Catarina Sour, uma doutoranda nossa, com os lúpulos nacionais produzidos aqui no CAV, na universidade, esses lúpulos. E assim evoluiu. Saímos do vinho, passamos pela sidra, voltamos para a cerveja e estamos hoje nesse conjunto, nesse projeto. Bebidas fermentadas. Inclusive, uma bebida muito especial. Uma bebida chamada a bebida dos deuses. Sabe qual é, Carla?
0: Olha só, será que é essa que eu chamei antes de prima pobre?
1: Não.
0: Conta aí, professor.
1: Você assistiu aquele seriado Os Vikings?
0: Olha, eu tentei. Confesso que achei pesado.
1: Pois é. Naquela época, a única bebida alcoólica conhecida por eles...
0: Sim.
1: Sabe qual era? Não conhece?
0: Não, tem nem ideia? O senhor vê que eu não assisti o suficiente.
1: Chama-se hidromel.
0: Claro, já ouvi falar. Hidromel.
1: Era a principal bebida da Idade Média. E hoje ela está voltando gradualmente, chamada Bebida dos Deuses Vikings.
0: Para quem talvez nem tenha ouvido falar, o que é o hidromel? Como que ele é? Ele é parecido com o quê?
1: O hidromel trata-se de uma adição de mel com água e inicia um processo de fermentação para converter aquele açúcar produzido pela abelha em álcool. E aí fica uma bebida doce e alcoólica.
0: E deve ser sutil, assim, bem levinho.
1: Sim, muito bom. É muito bom. Oh. Muito perigosa, né? Porque você começa a tomar, você gosta e não para mais.
0: Eu imagino. Bebidas doces são um perigo, não é, professor?
1: São muito perigosas.
0: Nesse sentido, com certeza. Olha, temos muito aí a compreender, a entender sobre este e outros projetos. Aliás, parabéns pela premiação da cerveja aí, terceira melhor cerveja do Brasil, é isso?
1: Catarina, do estilo Sour.
0: Olha, em que ano foi, professor?
1: Foi em 2019, se não me engano.
0: E ela tá por aí, é produzida?
1: Ela foi produzida em nível experimental, A gente tem a receita salva, a gente tem toda a tecnologia para produzir, Podemos reativar ela.
0: Ah, vamos lá, professor. Cerveja artesanal é tudo. Tá bom, então.
1: Ah, já vou te fazer um convite, então. Antes do final do ano, nós vamos fazer uma degustação de sidras. É uma degustação técnica. Você vai ter que ser treinada para degustar ela.
0: Sério?
1: Para a gente avaliar dentro do projeto de pesquisa que a gente tem sobre sidras.
0: Que maravilha! Olha, eu adoro sidra e fico triste com a fama que ela tinha de prima pobre. Fico muito feliz com esse momento. A gente vai chegar lá, pessoal. Vai chegar a falar da sidra aqui, com certeza. E já estou lá, professor. Já vou ser degustadora, sim. Quero ver esse treinamento aí. Olha lá, hein? Vamos falar mais sobre isso. Quem está nos ouvindo pode também se candidatar, professor, a ser degustador? Como é que funciona isso?
1: Nós temos um grupo que a gente tem, um grupo fechado treinado. Então, nós convidamos algumas pessoas, porque o treinamento não é tão curto, tá?
0: Ah, bom me preparar, então.
1: Você tem que se preparar.
0: Tá bom, ó, aceitei aqui o convite, hein, gente? Pra quem tá ligando o rádio agora, o projeto sobre o qual nós estamos falando aqui no Minuto da Pesquisa hoje é agregação de valor de produtos agrícolas através de bebidas fermentadas na Serra Catarinense. Quem é fã aí de um fermentado, uma bebida fermentada, já segue aqui no programa, com certeza nós vamos saber boas novidades, ó, já tô sabendo, já fui convidada aqui pra ser degustadora, tô bem feliz. Quem tá aqui com a gente hoje é o professor Léo Rufato, ele que é professor aqui na UDESC em Lages. O objetivo principal deste projeto é trazer informações que agreguem valor às bebidas fermentadas a partir de uvas e maçãs, né? Com isso, então, o projeto pode validar duas novas tecnologias para o setor vitivinícola da região de altitude aqui de Santa Catarina, para diminuição de custos e tempo de manejo, assim como redução de perdas. Eu colei essa informação aqui do seu projeto. Como essa pesquisa tem se desenvolvido e quais os resultados dela até o momento?
1: Então, vamos falar um pouco mais amplo. Primeiro, o Rádio Vinte sabe o que é uma bebida fermentada?
0: Pois, eu estou pensando nisso, porque a gente fala fermenta. Hoje, professor, eu acredito que com esse sucesso das cervejas artesanais e desse tipo de produto, isso é um termo mais familiar. Mas, por favor, bom, bem lembrado, diga para nós aí em detalhe o que é um fermentado.
1: É, todas as bebidas tradicionais que a gente conhece, os vinhos, cervejas, cidras, que nós estamos tratando aqui, são bebidas que passam por um processo de fermentação. É um processo onde uma levedura, um micro-organismo, converte o açúcar, uma molécula de açúcar, em álcool. Então, esse processo faz com que um suco doce, ele passe a ser um suco alcoólico. Então, as bebidas mais antigas que nós temos registro são os vinhos e as cervejas. São bebidas com mais de 5 mil anos de registro de consumo.
0: Eu lembrei agora de algumas escavações no Egito que descobriram, como é que era o nome daquelas?
1: Ânforas.
0: Isso aí, com vinho ainda. Aí o comentário geral era, meu Deus, já virou vinagre há muito tempo. É possível, professor, um vinho com milhares de anos resistir? Não é possível,
1: não, não,
0: né?
1: Não. Você tem resquícios do que era ele na época, mas não é possível, não. Não tem condições.
0: Eu fiquei curiosa sobre aquele vinho. Quanto tempo até se tornar um fermentado, então, esse suco doce?
1: Depende muito da graduação de açúcar que ele tinha inicialmente. Mas normalmente uma bebida, ela pode sair de 22 bricks, 23 bricks e chegar em 14% de álcool, que é a graduação alcoólica. Essa é a quantidade máxima que uma levedura consegue converter ela, o açúcar em álcool.
0: Bricks
1: são gramas de açúcar por litro, digamos assim.
0: Ah, sim, sim.
1: É quanto açúcar tem naquela bebida?
0: É, eu venho de uma região central ali do Rio Grande do Sul. Muita produção de vinhos ali e alguns comentários maldosos às vezes. Ah, mas isso parece um suco. Seria um processo bem suave, assim, de fermentação, curto, professor? O que explica, assim, o vinho artesanal, muitas vezes, ter um gosto, assim, mais suave, mais leve?
1: A dificuldade está em você produzir uma uva que chegue a uma graduação alcoólica que você... Desculpa, uma graduação de açúcar que você consiga ter um percentual de álcool suficiente para o vinho conservar.
0: Ah, sim.
1: Então nós falamos assim, o clima às vezes não permite que a uva chegue aos 22, 23 graus de açúcar. Ela vai ter problemas com doenças, ou ela não vai completar essa maturação para ter. Principalmente algumas cultivares, a gente chama de cultivares, não são cultivares de uvas viníferas, são cultivares de uvas labruscas.
0: Labruscas, esse termo sim é novíssimo para mim, professor. Labruscas.
1: Labruscas.
0: Seriam as para comer, assim, e não fazer bebida?
1: É aquela uva tradicional que você consome normalmente no final de ano, é uma uva de mesa que o pessoal costuma fazer. Alguns vinhos, são as uvas comuns chamadas.
0: Sim, vinho tinto de mesa, muitas vezes a gente lê assim.
1: Isso mesmo.
0: Como é que está sendo o andamento da sua pesquisa com os fermentados aí, em direção à uva e vinho, a uva e maçã, né?
1: Isso, nós começamos sempre com uva, que era sempre a necessidade do pessoal começar a trabalhar com uva, introduziu a uva na região em 2002. Foi um grande avanço, porque descobriu-se que pelas condições climáticas os vinhos produzidos eram muito bons. Depois disso, passados alguns anos, nos começou a chamar a atenção a maçã. A região da Serra Catarinense, especialmente São Joaquim, produz a melhor maçã Fuji do Brasil, uma das melhores do mundo também. Só que muitas vezes você tem algumas maçãs que ela não atingem o padrão de comercialização, que é especialmente pela coloração vermelha.
0: Ah, elas são muito claras, por exemplo?
1: Elas têm menos coloração vermelha e o produtor recebe pouco.
0: Sim.
1: Por elas. É uma diferença bastante gritante de você receber R$2 por quilo, R$2,50 por um quilo uma maçã boa, maçã colorida, e uma maçã sem cor, 60 centavos.
0: Nossa, pode repetir, professor, para quem está em casa acreditar. 60 centavos por uma maçã não muito bonita?
1: Por um quilo de maçã não sem cor, sendo que o sabor é o mesmo.
0: E a colorida, bonita?
1: R$2,00, R$2,50 ao quilo o produtor recebe.
0: É um quarto, digamos assim, do valor.
1: Isso.
0: Pela que não está tão bonita. E o sabor, eu ia perguntar se é
1: o mesmo.
0: Que situação, hein? Então sofre esse produtor.
1: Sabe quanto custa um quilo de maçã no mercado?
0: Olha, eu tô um pouco assustada com o preço. Eu tenho pagado 4 e pouco, 5.
1: Mas...
0: Olha, professor, eu tenho procurado promoções. Ah, já vi de, nossa, quase R$10, já vi.
1: Hoje, próximo das festas, ela tá oscilando em torno de 10 a R$12. Nos mercados chiques, assim, as boutiques de fruta, chega a R$16 ao quilo.
0: Nossa, então eu tô achando promoção boa, hein?
1: Tá barato. Tá barato.
0: Olha lá, claro, não procurei, faz umas 2 semanas que eu não compro. Gente, nós estamos gravando este programa aqui em meados de dezembro, tá certo? O professor está falando das festas, então em janeiro, quando você estiver ouvindo este programa, mais ou menos janeiro, vai tá bem melhor esse preço aí, com certeza, não é, professor?
1: Esperamos, começa a safra, começa a entrar a maçã fresca, o preço vai baixar. E agora, em dezembro, a maçã está vindo da Europa.
0: E o bolso, se o produtor sofre, o bolso do consumidor também sente.
1: Muito.
0: Não é? E falando em bolso, professor, esta pesquisa que vocês vêm desenvolvendo impacta direto na economia, porque muitas pessoas daqui da região sul, inclusive, sobretudo, produzem vinho, fermentados e outros produtos do tipo. Como é que tem sido, assim, o desenvolvimento da pesquisa em face da economia? E esse resultado chega pro produtor logo? Como é que tem sido o andamento nesse sentido?
1: Nossa pesquisa em relação às bebidas começa no campo.
0: Certo, vamos lá.
1: Então, dentro desse trabalho, nós temos atividades lá no vinhedo que faz com que o produtor tenha economia. Uma das tecnologias que nós trouxemos para cá foi a introdução da poda mecânica.
0: Ah, sim.
1: Então, hoje em dia a poda é toda manual, feita com tesouras. Você leva em torno de 70 horas, 60 horas por hectare para podar um vinhedo. E com a poda mecânica, em 3 horas você está com o vinhedo podado.
0: É muita diferença.
1: Muita diferença.
0: Muita diferença.
1: Nós conseguimos apoio da FAPESC dentro desse projeto. Desenvolvemos uma máquina de poda em parceria com uma empresa do Paraná. E essa máquina está sendo testada hoje na região de São Joaquim, fazendo com que reduza o custo da produção da uva.
0: Sim, essa produção vem desde quando, professor, esse equipamento vem sendo desenvolvido?
1: Esse é extremamente novo. Ele foi O projeto começou há 1 ano. Mas por dificuldades de fornecimento de material para a construção dele, porque nós tivemos que desenvolver ele do zero. Ele foi entregue agora, em dezembro.
0: Ah, então ele é inovador em termos de poda mesmo. Eu ia perguntar se esse equipamento era feito por vocês, ou se era a metodologia, a poda, enfim, agregada ali. Mas é o equipamento.
1: O equipamento.
0: E ele já chegou para o produtor ou vai chegar?
1: Já está. Ele está trabalhando no produtor. Todas as nossas pesquisas, Carla, elas são feitas nos produtores. Esse é um diferencial do nosso grupo de fruticultura aqui do CAVE, em que nós trabalhamos para o produtor.
0: Interessante. Quantos produtores envolvidos?
1: Nesse produto de uva?
0: Sim.
1: Nós temos 4 produtores envolvidos nessa pesquisa, especificamente nessa pesquisa, mas nós já trabalhamos com 10 produtores em pesquisas distintas para uva.
0: E a maçã também?
1: A maçã é um pouco diferente.
0: Certo, vamos chegar nela então. Vamos chegar nela. Então já impacta na economia da região, porque esse produtor já economiza tempo e dinheiro com essa poda.
1: Isso,
0: ele
1: exatamente.
0: Já tem um equipamento para fazer isso em menos tempo.
1: E um outro projeto que está vinculado a esse, uma outra atividade, vocês sabem que a gente brinca, não sei se você sentiu isso aqui em Lages. A gente brinca que Lages tem 2 estações.
0: Olha lá, mas é parecido com Santa Maria. Vamos ver se é o que eu estou pensando. Vamos lá, professor.
1: Lages tem o inverno bem definido.
0: Sim.
1: E a rodoviária.
0: Então não é parecido. A estação rodoviária. Professor, eu pensei num calor, assim. Calor e inverno. Calor e frio intenso, mas é a rodoviária.
1: Porque...
0: Porque eu tô sentindo calor, professor, agora em dezembro.
1: Mas você tá sentindo calor nos últimos dois dias.
0: É.
1: Porque nós estamos em dezembro. Dezembro fez 15 graus. Fez 12 graus.
0: Eu vi isso.
1: Em dezembro.
0: Eu já passei por isso e achei assustador.
1: Mas a questão é que as uvas em região de altitude, elas sofrem muito, tem muita dificuldade por causa das geadas tardias.
0: E como é que funciona isso? É bom, o que que é bom para a uva e o que que nós temos passado? Então, você falou no frio em dezembro, né?
1: Isso. Nosso inverno, ele tem se mostrado bastante atípico ao longo dos anos.
0: Sim.
1: E corriqueiramente você tem problemas de perca de brotação das videiras por geadas em meados de setembro até final de início de setembro até final de setembro, que é normalmente o calendário onde as plantas brotam.
0: Geada em setembro.
1: E aí você perde 100% da produção.
0: Nossa.
1: Você não tem produção, porque a primeira brotação é a brotação que tem os cachos. Nós desenvolvemos uma tecnologia para enganar a planta.
0: Olha, explica pra gente, professor.
1: Então, nós, durante o inverno, no final do inverno, nós pulverizamos água nas plantas de maneira sistemática para que mantenhamos as plantas úmidas, os brotos úmidos.
0: Sim.
1: Não sei se você já percebeu que quando você sai do banho, você seca rapidinho, né?
0: Sim.
1: Por quê?
0: Porque tá evaporando, tá passando frio, tá?
1: Isso. E nós estamos enganando as plantas. Nós estamos fazendo elas passarem frio.
0: Isto em julho.
1: Em julho. Porque em julho você tem uma oscilação térmica muito grande. Alguns dias são quentes e outros dias são frios. Então, durante, a gente tem um monitoramento de temperatura. Quando a temperatura ultrapassa 12 graus centígrados, nós molhamos as plantas.
0: Interessante.
1: Quando a gente molha elas, elas passam frio. E elas não acumulam calor. E elas não brotam.
0: Ah.
1: Com essa técnica, nós conseguimos atrasar a brotação em até 10 dias. Elas demoram 10 dias a mais para brotar.
0: Parece pouco, mas para a planta e para a produção faz diferença.
1: É a diferença de você ter safra cheia ou ter 0% de produção, zero produção.
0: E esta é mais uma das tecnologias envolvidas neste projeto. O professor já falou, então, da máquina de poda, não é? Que reduz muito o tempo e o trabalho do produtor. E agora esta da irrigação artificial. Então, tem um termostato, alguma coisa assim, para saber a temperatura. E aí você ativa a irrigação artificial. São essas duas tecnologias, professor?
1: São essas duas tecnologias de campo. Além de outros maneiros que a gente tem um histórico de trabalho nesse projeto.
0: Ah, sim.
1: Uma delas é aumentar o número de cachos por hectare, saindo de tradicionalmente 6 toneladas por hectare, passando de 8 a 10 toneladas.
0: É muito, é quase o dobro. Se pensar em 10, né? De 6 para 10 é quase o dobro.
1: Quase o dobro.
0: Isso, em quanto tempo, professor, essa diferença, esse resultado chega ao longo das suas pesquisas?
1: O produtor de São Joaquim, de uva, começou já a adotar essa tecnologia. Não é uma mudança muito rápida. Os produtores são um pouco céticos em mudanças. O agricultor, de uma maneira geral, ele gosta de ver para crer.
0: Ele é São Tomé.
1: Muito São Tomé. É. Muito São Tomé. Mas eu digo para você, algumas companhias que trabalham com uva passaram a adotar essa metodologia, saíram das 6 toneladas e estão em 10. E é uma coisa que eu sempre falo pros produtores. O que paga a conta é a quantidade de quilos produzidos.
0: Nós estamos falando também de agricultura familiar com muita frequência, inclusive, claro, na produção de vinho, na produção da sidra, e esse impacto é sobretudo neste âmbito, né, professor, entre os produtores da agricultura familiar.
1: Se você pensar, São Joaquim, ela tem uma matriz produtiva muito interessante relacionada à agricultura. Se nós falarmos de maçãs, São Joaquim tem mais de 5 mil produtores de maçãs na região.
0: 5 mil.
1: E o módulo fiscal deles de produção é em torno de 7 a 10 hectares. São famílias que trabalham com fruticultura.
0: Exato. Pequenos núcleos.
1: Pequenos núcleos e famílias que são cooperados ou entregam a fruta para um terceiro.
0: Sim. E sofrem com a desvalorização, como falamos antes aqui sobre a Fuji. E, professor, o senhor me dá um gancho aqui para começar a falar da antiga prima pobre. vamos falar da cidra, que eu acho que tem gente aí curiosa. Eu tô muito curiosa, porque, como eu disse, eu sempre gostei da cidra. É aquela bebidinha acessível, né? Pelo menos assim, lá pelos anos 80, 90, sempre foi acessível. Tinha uma embalagenzinha muito simplinha, aquele rótulozinho humilde.
1: Cerezar.
0: Pois então, é que são várias marcas ao longo do Brasil, né? Eu ali no Rio Grande do Sul, nós tínhamos uma gama, assim, de marcas. Mas elas sempre foram, até na embalagem, mais humildezinhas do que as champanhes e os vinhos, não é? Então, de prima pobre, a cidra agora tem ressurgido e no projeto, o professor fala, repaginada. Como tem sido esse movimento entre os produtores? Qual é a fatia de mercado da cidra hoje e a tendência para ela?
1: A cidra, ela sempre foi tratada junto do mercado do vinho, que foi um grande erro, porque ela era sempre marginalizada. Então, sempre a gente brincava que a cidra era a prima pobre do espumante.
0: Sim.
1: Ou do tradicional champanhe. Com esse projeto, a gente tirou ela do mercado do vinho. A cidra, ela entrou no mercado da cerveja.
0: Ah, sim. E aí ela vem se repaginar também por isso. O segmento...
1: Ela saiu do patinho feio para o cisne. Hoje ela é vista no mercado da cerveja como

0: mais suave, mais leve.
1: Isso.
0: E hoje, professor, em relação a esse momento em que ela era subestimada, quanto tempo tem levado para ela se colocar, desde quando esse movimento, e o que está sendo sinalizado agora para esse mercado daqui para frente?
1: Você sabe que a gente observa muito o que acontece no exterior.
0: Ah, sim.
1: Então, houve um movimento, começou na Europa, começou especificamente na França. França e Inglaterra, começou o movimento da Sidra. Posteriormente, esse movimento foi expandido para toda a Europa, passou para os Estados Unidos e vem chegando na América do Sul. Esse movimento do consumo da sidra. O apreciador de cerveja, o próprio apreciador de vinho, ele é um consumidor infiel.
0: Por quê?
1: Porque ele está sempre em busca de novidades.
0: Para isso existem as pesquisas, para melhorar esse produto, então.
1: Exatamente. Então, o que nós oferecemos agora? Ao mercado da cerveja, nós oferecemos uma novidade que é a sidra. A sidra, ela é diferenciada. Ela é muito parecida em termos de elaboração mais com a cerveja do que com o próprio vinho.
0: Sim.
1: Eu consigo trabalhar com ela de diversas formas. Eu consigo adicionar, nós falamos de adicionar produtos. Nós inovamos elaborando um produto chamado cidreja.
0: Cidreja, olha ali, sidra com cerveja.
1: Sidra com cerveja.
0: Ela existe para consumo? A gente pode comprar? Como é que está sendo?
1: Ainda não. Ela está. Uma das cervejarias produziu 400 litros de cidreja, que é o mosto base de sidra, elaborado no método de cerveja, com adição de malte e com adição de lúpulo. Ficou um produto bem diferenciado. Bem diferenciado. Nós aqui trabalhamos numa outra linha também com a adição do lúpulo. Você sabe que o lúpulo, historicamente, ele entrou na cerveja por dois motivos. Primeiro, alteração do sabor e conservação. Ele é um conservante da cerveja.
0: Uma maneira mais natural
1: de
0: então,
1: conservar.
0: De conservar.
1: E nós não tínhamos nenhuma maneira de conservar a cerveja, que são os dois fatores que conservam. O CO2, as bolinhas, é um conservante, e o lúpulo também é um conservante.
0: E aí o senhor falou da dificuldade de cultivar o lúpulo, né?
1: Então, a dificuldade de cultivar o lúpulo nas nossas regiões.
0: Sim, aí ele é comprado, digamos, trazido de outro lugar para cá.
1: Nós queremos mudar isso, tá?
0: Pois é, eu ia perguntar.
1: Vou dar um spoiler, que é um projeto novo que está em andamento, em parceria com a Universidade da Virgínia, da West Virginia, com a Universidade Federal de Lavras e com um viverista aqui do Brasil. Nós importamos 14 novas variedades de lúpulos. Lúpulos de uma região da África do Sul e da Nova Zelândia, que são lúpulos mais adaptados às condições climáticas do hemisfério sul.
0: Sim.
1: E vamos começar essa pesquisa novamente para as condições onde chove mais.
0: Eu ia perguntar, né, se esse lúpulo ele é mais fácil de cultivar numa região úmida, como o senhor falou, que é considerada a região de Lages. Então, tudo certo. Daqui a um tempo vai estar mais fácil aí, mais barato, quem sabe, produzir cerveja aqui?
1: Eu não diria mais barato, eu diria mais eficiente. Porque nós pensamos sempre em agregar valor para o produtor.
0: E falando em produtor, agora o senhor falou na cidreja, eu pensei no consumidor, né? Eu me coloco na perspectiva, eu quero saber da cidreja, da compra, quando?
1: Esperamos que até nos próximos 5 anos já tenhamos esse produto comercial, pelo menos no mercado local.
0: Cinco anos, gente, veja como é o processo entre pesquisa, toda a testagem, análises, os processos, até chegar no produto final. São anos para você fazer uma cidreja chegar na mesa do consumidor. Aí eu gostaria de entender melhor também, para a gente contar para esse ouvinte, professor, como é que é esse processo, essas etapas que vêm a partir de agora, então, neste projeto, projetos associados a ele, pensando na sidra, por exemplo.
1: Nós partimos agora com a busca de um parceiro comercial. Então, nós trabalhamos a sidra dentro desse projeto. Foram trabalhadas com 12 cultivares de maçãs disponíveis na região. Nós fizemos diversos experimentos, diversos tempos de fermentação, de colheita. A gente colheu mais cedo.

0: mais tarde, colheu um pouco mais maduro, um pouco mais verde, a maçã, fermentou ela de um jeito, adicionou lúpulo, sem lúpulo, cultivares diferentes de lúpulos. Hoje nós temos um padrão de produção adequado para chegar ao mercado. O que nós estamos buscando hoje é um parceiro comercial que esteja disposto a produzir esse produto.
1: Para quem está na escuta aí, veja, este programa também pode proporcionar esse encontro aí. Olha o produtor, o parceiro que produza. O senhor gostaria de descrever que parceiro ideal seria esse? Como é que funciona?
0: Uma empresa ou um empresário que já trabalha no ramo de bebidas, que queira diferenciar o seu rol de produção. Porque hoje em dia as empresas que trabalham com vinho já estão entrando um pouco no mercado da cerveja. Então o consumidor que vai visitar uma cantina, ela quer experimentar o vinho, o espumante, o licor, uma cerveja diferenciada, e por que não uma sidra junto? Então seria ter todo esse rol de produto disponível. Quem trabalha com vinhos tem um canal de distribuição. Colocando um produto a mais, fica mais barato para atingir o mercado.
1: Sim.
0: É um bom exemplo, a gente lembra do o maior produtor de vinhos de Santa Catarina, de bebidas, de vinhos. Chama-se uma empresa de Pinheiro Preto. Ele representa em torno de 60% a 70% do vinho comercializado de Santa Catarina.
1: Nossa, é muito grande a proporção.
0: Só que ele tem mais de 100 produtos no hall dele.
1: Ah, sim, ele apostou na diversidade.
0: Exatamente.
1: O senhor gostaria de destacar mais sobre este projeto, lembrando para você, ouvinte, que o projeto em discussão hoje aqui, sobre o qual nós estamos conversando, é agregação de valor de produtos agrícolas através de bebidas fermentadas na Serra Catarinense. Professor Léo Rufato, do Centro de Ciências Agroveterinárias aqui da UDESC, em Lages, nos dando todos os detalhes. E destaco aqui, como disse o professor, estas pesquisas, esta e outras, são desenvolvidas direto com o produtor. Este benefício já fica na propriedade, ele já conta com isso para a sua produção. Falamos aqui de 4 produtores relacionados a esta pesquisa, né? Certo, professor? Que já tem um equipamento para poda, que diminui muito o tempo de serviço, então, o trabalho. Então, isso é impacto direto na comunidade. O senhor gostaria de destacar mais aspectos, professor?
0: Eu acho que é interessante, porque quando a gente fala de agregação de valores, a gente lembra da tradicional uva produzida na região, do lúpulo que foi introduzido e ele é produzido ainda na região, da maçã também e o mel. O mel, a Serra Catarinense tem uma qualidade de mel excepcional, mas o produtor vende somente o mel, de forma extrativista muitas vezes, e não consegue agregar um valor necessário para aumentar a sua renda. A gente brinca, é muito interessante que o produtor ganhe dinheiro. O produtor ganhando dinheiro, ele vai ficar no campo, ele vai ficar na sua propriedade, porque vai ter estabilidade financeira e não vai vir para a cidade. E outra coisa, o secretário Colato sempre fala, nós temos que levar tecnologia para o campo. O campo precisa de energia, o campo precisa de internet, o campo precisa de boas estradas e tecnologia para produzir. Um produtor feliz que ganha seu dinheiro não vai vir nas cidades a trabalhar uma coisa de subsistência e ser simplesmente gerando problemas na cidade e deixando de produzir no campo.
1: Sim, porque ele tem um potencial, ele tem um conhecimento e ele pode ser incentivado, não é? Para evitar esse êxodo também, para que os seus filhos e a sua família que está chegando queira ficar lá também, dar prosseguimento a essa tradição. Professor Léo, muito obrigado pela sua presença hoje aqui. Olha, já estou sabendo muito mais sobre vinhos e cidras e tudo isso, ou fermentado aí. Para quem não sabia o que era uma bebida fermentada, ficou bem claro aqui, o professor explicou tudinho para nós. Você ouviu Minuto da Pesquisa na Rádio Desk FM aqui de Lages. Nesse episódio falamos do projeto, vou repetir aqui, a agregação de valor de produtos agrícolas através de bebidas fermentadas na Serra Catarinense. O convidado, professor doutor Léo Rufato, titular da Universidade aqui do Estado de Santa Catarina. Professor, fiquei agora aqui querendo passar um contato, alguma maneira desse produtor, desse parceiro, como o senhor diz, para a produção chegar até vocês. Como é que pode encontrá-los?
0: É, eu tenho um e-mail que o pessoal quiser anotar, chama-se fruticultura@cave.udesc.br.
1: Udesc.br. Estou anotando aqui, gente. fruticultura@cave.udesc.br. Como é rádio, né, professora? A gente repete várias vezes aí. Certo? É esse o contato, então.
0: Esse é o contato.
1: E você que tem interesse em saber mais, você que é produtor, que é um parceiro em potencial para a produção desses produtos, dessa sidra. Como é que é o nome, professor? Da sidra com cerveja?
0: Cidreja. Cidreja.
1: Você que se interessou aí em diversificar mais ainda a sua produção, veja lá, fruticultura@cave.udesc.br. E lembrando, né, pessoal, o professor destacou aqui sobre o papel da pesquisa e o impacto direto, e eu vou retomar uma informação que às vezes, curiosamente, chega para nós aqui a pergunta: a UDESC é pública?
0: A UDESC é pública, gratuita, com ensino de qualidade.
1: Veja lá, pessoal, é uma universidade aberta à comunidade, pública, e que produz aí esse conhecimento que impacta direto em todos nós, né? Na vida de todos nós. Professor, muito obrigada novamente. Claro, vamos recebê-lo aqui em outras oportunidades. E obrigada a você, ouvinte da 106.9 FM. Eu sou Carla Torres e o Minuto da Pesquisa volta na próxima terça-feira, às 8 da manhã. Até lá!
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